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1: Muito bem, boa tarde, está na Terra Nova, agora são 7h10. Começa aqui o programa Segunda Parte, emissão de segunda-feira, 20 de Abril. Hoje comigo Fernando Martins e com o José Eugénio Bartolomeu em estúdio. José Eugénio, obrigado pela tua presença.
2: Boa tarde, obrigado eu e espero que tudo esteja bem contigo e também com os nossos ouvintes e, claro, com o nosso Pedrinho que está a recuperar rapidamente ali de uma intervenção que teve cirúrgica, mas que deve estar já quase bom.
1: É verdade, e tínhamos de facto combinado saudar o nosso Pedro Martins, que não sei, mas seguramente estará a ouvir o programa, José Eugénio.
2: De certeza absoluta, cheio de saudades nossas, pelo menos com saudades de chatear um bocadinho por causa do chocolate.
1: É verdade, é verdade. Muito bem, Pedro, então um grande abraço para ti, eu sei que estás aí desse lado, e vê como é que se faz um programa à séria. Muito bem. Vários assuntos em destaque nesta emissão, no rescaldo do fim de semana desportivo. Daqui a bocadinho, e começamos por falar-lhe de basquetebol, teremos o Carlos Festas, técnico do Iliabão, aqui para uma curta entrevista, como disse, no rescaldo do fim de semana. Inicialmente vamos abordar a primeira divisão nacional. Galitos e Beira-Mars ganham vantagem nas meias-finais dos play-off. Zona Norte, estamos nesta fase zonal. Já agora, um pequeno parênteses, é que teremos o Nuno Quintaneiro também, presidente do Beira-Mar, aqui em entrevista lá mais para a frente. Estava a esquecer-me desse detalhe. Muito bem, repetindo então essa informação, primeira divisão nacional, Galitos e Beira-Mar em vantagem nas meias-finais do campeonato, nos play-off, Zona Norte, vitórias sobre o Clube 5 Basket e o Basket de Barcelos. No próximo dia 25 de Abril, jogam-se as segundas partidas e, em caso de empate, haverá um jogo decisivo que será disputado logo no dia a seguir, a 26 de Abril. Pois, sem mais demoras, avança ao encontro do nosso primeiro convidado, Emanuel Silva, que treina o Galitos. Emanuel, boa tarde, obrigado por ter esperado estes minutos. Sei que está aí há alguns minutos à espera, mas é assim o direto. Emanuel, bem-vindo.
3: Boa tarde, obrigado.
1: Muito bem, Emanuel, poderíamos de facto começar por este jogo que dá vantagem ao Galitos na eliminatória. Quer falar-nos deste confronto inicial nesta fase do campeonato?
3: Sim, neste jogo nós afrontamos uma equipa verdadeiramente aguerrida. Nós tivemos momentos, alguns momentos altos e outros momentos menos bons, onde permitimos que basta de conseguir discutir o jogo. Foi um jogo bastante disputado. E agora sabemos que temos um jogo em casa deles e vai ser igual ou mais difícil ainda.
1: Muito bem. Emanuel, peço desculpa, é mesmo assim em direto, está a falar em voz alta ou não? É que a qualidade da transmissão não está a ser muito favorável. Se puder falar diretamente para o telefone, seria melhor.
3: Sim, está.
1: Está em voz alta, é o que está a dizer.
3: Agora não.
1: Agora não. Ah, não. Agora sim, estamos a ouvir melhor. Muito bem.
2: O Clube 5 Basket normalmente tem equipas bastante aguerridas e é muito difícil jogar no reduto desta equipa, uma vez que também depois a massa associativa dá ali alguma pressão. O Galitos tem, de certeza absoluta, tudo isto presente e está preparado para que este segundo jogo seja o jogo final para a final?
3: Certamente, nós sabemos que as equipas do Porto são sempre equipas muito, muito aguerridas e, portanto, nós vamos preparados para esse tipo de agressividade positiva. Obviamente, quem jogando em casa ainda serão mais aguerridas e para eles é um jogo de tudo ou nada, portanto, estamos à espera de uma grande oposição. Nós, obviamente, que queremos já no dia 25 procurar resolver a eliminatória, mas também sabemos que cada jogo é um jogo. Portanto, cada jogo tem a sua história, não será de todo igual ao que foi ao jogo 1. Queremos ver aquilo que nós não fizemos tão bem e possamos melhorar, aquilo que fizemos bem, repetir, mas sabemos que a história do jogo diz mesmo no jogo, no próprio jogo. Mas obviamente que vamos preparar o melhor possível para alcançar a vitória já no dia 25 e resolver a eliminatória.
1: E depois de passar a eliminatória, defrontar o Beira-Mar, era ou é um objetivo ou seria melhor ter outro adversário, digamos, na final desta fase, Emanuel?
3: É assim, nesta altura não há grande hipótese de escolher adversários. Nós temos é que nos focar em nós, naquilo que nós controlamos, naquilo que nós podemos fazer. Obviamente para a cidade de Aveiro, um Beira-Mar Galitos é sempre um derby que atrai muita gente. E pessoas que gostam do basquetebol. Aveiro é uma cidade do basquetebol e, portanto, seria entusiasmante. Os jogos, os pavilhões cheios, certamente, seria bastante entusiasmante. Mas nós queremos estar focados em nós, naquilo que nós fazemos. Queremos passar e, se o Beira-Mar também passar, pois então, na altura, iremos ver.
2: Já agora, para ficarmos elucidados, deste play-off vão ficar apuradas duas equipas que vão à final contra duas equipas do Sul.
3: Não.
2: Ai, não?
3: Nós estamos neste momento na meia-final. Portanto, as duas equipas que se apurarem vão à final Norte e nessa final Norte o vencedor tem acesso direto à Proliga. E depois, esse vencedor vai disputar a final nacional com a equipa, com a vencedora de Sul, para definir o campeão.
2: E sobem diretamente os dois primeiros, vá lá.
3: O primeiro Norte e o primeiro Sul.
2: Muito bem. E o Galitos, obviamente, que tem como grande objetivo a Proliga.
3: Sim, desde o início foi sempre esse o nosso objetivo. Voltar outra vez à Proliga. Este clube é um clube que tem todas as condições para estar na Proliga e, portanto, queremos fazer tudo para lá chegar. No entanto, pronto, isto é um passo de cada vez e, neste momento, temos que procurar ultrapassar o 5 Basket, que não será de todo uma tarefa fácil.
1: Sim, a época, digamos, no ponto alto, digamos desta forma, o resultado desportivo que alcancem será determinante para o projeto que o Galitos está a desenvolver a este nível, neste escalão, Emanuel? Ou a vitória não será determinante na sua ótica?
3: Eu sou uma pessoa que gosto de me guiar pelas vitórias e, portanto, obviamente que quando nós definimos um objetivo que é a subida, nós temos que estar focados nisso e não nos desleixar e dizer que não será importante. Obviamente que é importante porque esse é claramente o nosso objetivo final. No entanto, pronto, nós temos passado aí por uma época bastante desafiante. Com muitas contrariedades, mas isso não nos vai desculpar de nada e, portanto, queremos só, única e simplesmente, nos focar ganhando jogo a jogo para focarmos no objetivo final, que é a subida à Proliga.
1: Muito bem. Emanuel, o nosso tempo termina e continuaremos atentos ao percurso do Galitos nesta fase do campeonato e à espera dos resultados. Então, okay. Bom fim de tarde, Emanuel, e até uma próxima oportunidade.
3: Obrigado, até uma próxima.
2: Boa tarde.
3: Boa tarde.
1: Muito bem, Emanuel Silva, o técnico de basquetebol do Galitos, recordo, falamos-lhe da primeira divisão nacional. Galitos, José Eugênio e Beira-Mar estão em vantagem nas meias finais. Falamos-lhe dos play-off, Zona Norte. Aqui discute-se o acesso à Proliga e o título de campeão nacional, adversários das equipas de Aveiro, o Clube 5 Basquete e o Basquete de Barcelos. As equipas de Aveiro estão em vantagem nesta eliminatória.
2: Sim, o Galitos teve um jogo difícil contra o 5 Basket, mesmo assim venceu por 3 pontos de diferença, e aqui, sendo que o equilíbrio seria nota dominante, obviamente que estaríamos à espera que o fator casa, pelo menos, fosse um fator decisor, e foi. Portanto, o Galitos muito bem conseguiu a primeira vitória, está, portanto, a uma vitória de chegar à final. Se calhar, em termos de probabilidade, não diríamos o mesmo do Beira-Mar, que conseguiu ir fora ao Basket Barcelos vencer por um ponto, e digo que isto é a teoria, e a teoria e a prática nem sempre estão de acordo, e muito bem a equipa de Rui Nazário a contrariar isto mesmo e a ir vencer por um ponto que pode ser decisivo, já que agora, no dia 25 de Abril, o Beira-Mar recebe o Basquete Barcelos e tudo fará para não ir a um terceiro jogo, porque se o for, tem que ser em Barcelos.
1: Muito bem, e o nosso convidado é precisamente o Rui Nazário, já aqui disponível para uma pequena conversa. Não vamos falar de facto só desta equipa sénior do Beira-Mar, mas também em destaque estarão os sub-23 e os sub-18, portanto estão em várias frentes as equipas do Beira-Mar. Mas vamos-nos, Rui Nazário, reportar ao que dizia o José Eugênio Bartolomeu, o Beira-Mar numa fase decisiva da época.
4: Eu não ouvi, peço desculpa.
2: Boa tarde, Rui.
4: Não ouvi.
2: Boa tarde,
4: Bartolomeu. Boa tarde, Fernando.
2: Eu estava a dizer que se a vitória do Galitos seria, apesar de haver muito equilíbrio nesta fase, mas poderia ser algo que se pudesse esperar até pelo fator casa, já diria que a vitória do Beira-Mar, obviamente que todos nós aveirenses esperávamos que ela acontecesse,

0: Basquete Barcelos, e portanto poderá estar a um passinho, que mesmo assim é um passão, da final.
1: É verdade, é mesmo isso, é um passinho que pode ser um passão, de facto, muito, é uma eliminatória difícil. O facto de termos ganho por um ponto, eu diria que é indiferente, porque neste caso, nos playoffs, na meia-final, ganhar por um ou por 20 traduz-se no mesmo, embora possa ter aqui um ascendente psicológico importante, não é? Mas é porque o que conta aqui de facto é a vitória ou a derrota. É porque é a melhor de três, é na lógica de playoff, e de facto o Barcelos esteve até à última jornada. Eu estou a ouvir a minha voz, não sei se é algum problema meu. Eu vou
2: Não,
1: tentar pôr aqui mais
2: daqui
1: baixo.
2: Não há problema,
0: não,
2: Rui Nazário.
0: Está bem.
2: Está muito bem, está muito bem. O
1: muito
2: problema
1: bem.
2: Não será nosso.
1: Ok.
2: Penso eu, penso eu.
1: Nesta segunda fase do campeonato, no grupo de promoção, estavam oito equipas ainda, e o Barcelos estava no primeiro lugar até à última jornada. E, portanto, é sempre uma equipa difícil, é uma equipa que tem profundidade, tem maturidade, e portanto, ir jogar a Barcelos é sempre algo difícil. Mas aqui a nossa rapaziada esteve muito bem, esteve focada na tarefa. Como eu costumo dizer, estar concentrado é estar atento àquilo que nós temos que fazer em concreto, não é assim uma coisa. O concentrado às vezes pode ser encarado de uma forma abstrata, não é? E portanto, quando nós temos o plano de jogo e temos os detalhes, que muitas vezes durante o desenrolar do jogo temos que nos adaptar e alterar e tudo mais, mas estar focado, estar concentrado é mesmo isto, é estar atento aos detalhes e preocupar-nos em fazer o que temos de fazer. E efetivamente os rapazes, homens, tiveram muito bem durante todo o jogo e na parte final, e houve uma grande exigência mental e física, porque o jogo de basquete tem aqui uma série de nuances e detalhes e de pormenores que podem ser manipulados, digamos assim, não é? Porque joga-se com um segundo é suficiente para ganhar ou perder. Há descontos de tempo, há. No caso em Barcelos, olha, tivemos um desconto de tempo para poder. Não sei se é interessante ou não falar nisto, mas convidámos o Barcelos a lançar de dois, a marcar de dois, demos um corredor para que os jogadores do Barcelos marcassem dois pontos, porque nós estávamos a ganhar por três, e aconteceu isso. E de repente ainda temos um desconto de tempo e a bola já vai lá para a frente. O Barcelos nós temos 1,8 segundos para jogar, temos lance livre e provocamos, falhamos propositadamente o lance livre. Portanto, há aqui. Estou sim?
2: Sim, perfeitamente.
1: Portanto, há aqui um
2: Está
1: conjunto de
2: a
1: nuances
2: ser
1: e,
2: muito
1: portanto,
2: bem
1: só para
2: ouvido,
1: dizer
2: Rui.
1: que sim, foi uma vitória importante, difícil, perante um adversário também difícil, bem treinado e pronto, foi muito interessante.
0: Uma estratégia que deu resultado no momento mais quente do jogo. É preciso ter
1: Sim.
0: muita, muita cabeça fria, e é
1: Verdade.
0: também isso que se pede agora para o segundo jogo. Obviamente que se espera um pavilhão Aristides-Jol completamente lotado, mas o que é que a tua equipa espera deste jogo e como é que o encara, visto que é uma autêntica final?
1: É um jogo para chegar à final, não é? Mas sim, eu percebo a ideia, é uma final para poder chegar lá. Nós já tivemos nesta situação o ano passado e desperdiçámos, portanto, não vai ser algo para overthinking, quer dizer, nós vamos com a mesma ideia, concentrarmos na tarefa, focarmos naquilo que temos a fazer, estudar melhor ainda o adversário. E melhorar aquilo que temos que melhorar e contar com o apoio de todos os adeptos, porque vai ser mesmo importante. Vai ser porque eu acho que a ambição, o trabalho, a humildade de aqui dos atletas séniores merecem chegar a uma final e quem sabe lutar por uma subida para a Liga, sim.
0: Rui, há pouco falámos com o treinador do Galitos e colocámos uma questão.

0: pontos e ganhando o último jogo, somos terceiros também. Pronto, agora estamos a trabalhar em cima do cenário, do primeiro cenário, que é a vitória em Portimão, que nos dá imediatamente esse terceiro lugar, e depois enfrentar o último jogo com mais tranquilidade e a preparar aquilo que vem a seguir, as decisões do playoff.
1: E que perspectivas tem para esse jogo, sendo que é fora, sendo que é uma viagem novamente longa e também com um ambiente que será mais propício para o adversário?
0: Sim, é evidente que é um jogo difícil, é uma deslocação difícil a Portimão. Poucas equipas venceram em Portimão este ano. Sabemos que vai ser uma tarefa muito difícil, mas também é um teste que servirá para perceber se estamos preparados para este momento das decisões, do play-off. Agora as equipas têm que estar a top. E nós queremos ser uma equipa capaz de lutar pelo playoff e pelo título. Portanto, é fundamental ir lá e mostrar o nosso basquetebol e aquilo que somos como equipa, e representar bem o Ilhabo.
2: Mas será diferente, pergunto, afrontar o Cabo Madeira na próxima fase do que o Póvoa, porque se conseguirá.
0: Sim. Isso é tudo no plano teórico. Eu não me agarro muito a essas coisas. Quem nos sair em sorte, portanto, jogaremos para ganhar sempre com uma outra equipa. É evidente que o Póvoa fez um percurso notável, tem de facto plantel e uma qualidade muito grande. Mas e o Cabo também, não é? O Cabo é uma equipa que competiu, aliás, ganhou uma vez ao Póvoa e perdeu outra, agora neste último jogo. Nós fomos capazes já de competir com o Póvoa pelo menos em dois dos jogos. Tivemos muito próximo de ganhar e a ganhar até à entrada do minuto e meio, 2 minutos do final do jogo. Com o Cabo Madeira acabamos de perder os dois jogos, perdemos um jogo por dois. E outro jogo por 4, se não me engano, em jogos também que tivemos chances grandes de ganhar. Portanto, há aqui um equilíbrio grande. Não me parece que se sair o Cabo é melhor ou sair o... Não. Pronto, não faço essas contas. Agora, as contas que nós fazemos e que percebemos que podemos perseguir é qual é a melhor classificação possível neste momento. É o terceiro lugar, nós estamos em terceiro lugar, faltam duas jornadas e ganhando o próximo jogo garantimos desde já isso. É isso que vamos tentar fazer.
2: Muito bem, Carlos Fechas. Como é que, uma última pergunta, se calhar, como é que está a ver o grupo de trabalho que lidera neste momento, nesta fase decisiva da época?
0: Estou a ver bem, acho que. Pronto, com alguma alteração que fizemos com a vinda do Topé, ali na entrada para a segunda fase, demoramos aqui alguns jogos a encontrar digamos, a coesão certa e a forma de jogar certa para potenciar esse jogador e integrá-lo dentro do grupo e toda essa dinâmica que foi alterada. Penso que isso nos retirou alguma fluidez em alguns jogos, mas parece-me que agora estamos numa fase já muito mais onde estamos muito mais coesos, estamos muito mais a perceber o que é que cada um consegue fazer, e portanto estamos muito otimistas, né? Portanto, para aquilo que se avizinha. Também por isso é importante dar continuidade. Temos aqui duas vitórias consecutivas, dar continuidade a isso. O que nós pretendemos é ganhar os dois próximos jogos, para entrarmos numa dinâmica boa para o play-off e depois tudo se poderá decidir em 2, 3 jogos ou eventualmente mais uma série, mas seja em 5, 6 jogos a época ficará definida. Portanto, agora é a altura de estar no máximo e agora sim temos que estar a demonstrar a nossa qualidade.
2: Muito bem. Nós, e claro, esta região, atentos ao percurso do Ilhabo nesta fase decisiva da época. Na próxima semana, jogo importante em Portimão. Carlos Fechas, obrigado pelo seu tempo e até uma próxima oportunidade.
0: Obrigado, eu. Continuação.
2: Muito bem. O Ilhabo numa fase

0: importante da época desportiva, José Eugénio.
1: Sim, e obviamente que esta deslocação ao Portimão vai ser complicada, mas creio que o Iliavum terá argumentos suficientes para, para vencer. E vencendo, se calhar fica aqui numa posição melhor do que se ficasse em quarto lugar, sendo que, como o próprio treinador dizia, é um bocadinho, venha o diabo, escolha entre o Cabo e o Póvoa, apesar de que o Póvoa tem um registo durante a época muito mais positivo, tem mais vitórias, tem obviamente mais pontos e, portanto, será, a teoria o diz, um adversário mais complicado. Mas todos os resultados são sempre muito equilibrados entre estas equipas e, portanto, vamos ou estamos a perspectivar uma fase final que seja muito empolgante e que em todos os jogos será quase um 50-50.
0: Muito bem, honras de abertura hoje para o basquetebol, a época em diferentes frentes, em numa fase decisiva. Tivemos aqui diretores técnicos, treinadores de vários clubes de referência da região. Agora vamos avançar para um dos destaques do programa, a entrevista a Nuno Quintaneiro, lidera o Beira-Mar, o presidente do Beira-Mar, daqui a bocadinho o futebol distrital. Mas o Beira-Mar então venceu a fechar o ano, a fechar a época desportiva, aliás, em Gouveia, 2-1, o jogo que encerrou esta época, Série B do Campeonato de Portugal. O Beira-Mar fecha o campeonato no quarto lugar da classificação geral. Nuno Quintaneiro, boa tarde e obrigado pelo tempo que nos dedica agora a fechar a tarde.
2: Boa tarde, Fernando, boa tarde a todo o auditório da Terra Nova. E como não estava a ouvir a emissão, não sei se estava por aí o Eugénio e o Pedro.
0: O Eugénio sim, o Pedro não, porque foi alvo de uma intervenção cirúrgica e portanto está em fase de recuperação. Muito bem.
2: Mas está muito. Um abraço ao Eugénio.
1: Obrigado, igualmente.
0: Muito bem. Época, foi uma época, pergunto, Nuno Quintaneiro, de algum sofrimento. O treinador dizia à reportagem Terra Nova no final, digamos, no final do jogo, dizia mesmo que a situação tem que melhorar. Podemos começar por aí? Está de acordo com este tipo de reflexão do técnico Fabeta Barros?
2: Sim, subscrevo. Agora, eu costumo brincar a falar a sério, que é o ADN do Beira-Mar é sofrer. A história do Beira-Mar é feita de grande resistência à adversidade. Os nossos estatutos dizem mesmo que as cores amarela e preta dizem da férrea determinação e resistência à adversidade das gentes da Aveiro. Portanto, estamos habituados a sofrer. Agora, tenho a consciência que, mesmo tendo definido o objetivo de manutenção e sabendo das limitações à partida do plantel que estávamos a formar quando este objetivo foi fixado, tínhamos condições, e nós a seguir ao jogo agora do Gouveia tivemos um jantar de final de época com os jogadores e houve ali uma oportunidade que todos tiveram em grupo fazer uma reflexão sobre a época, e era consensual que o grupo tinha qualidade para ter feito uma prova muito mais regular e muito mais concentânea, com o olhar para cima e não tanto olhar para baixo na classificação. Agora, nós também temos a consciência que houve várias coisas que não correram bem. Tivemos muitas lesões, muitas. Foi um volume anormal de situações de limitações físicas em jogadores influentes da equipa. Depois também sentimos isso e chegámos a manifestar publicamente, que é algo que na minha perspectiva devemos evitar, e não deve ser essa a nossa posição no futebol, mas vimos forçados a tomar posições públicas em relação a algumas arbitragens que tiveram decisões que nos penalizaram bastante e que nos retiraram pontos objetivamente, e sendo uma equipa jovem, nós já sabíamos que estas adversidades, fosse das lesões, fosse das arbitragens, tenderiam a reduzir os níveis de confiança e a aumentar a probabilidade de acontecerem erros, como também aconteceram, efetivamente, erros, muitas vezes motivados por inexperiência, por imaturidade, do facto de termos muita juventude em campo. E, portanto, todas estas condicionantes acabaram por fazer com que a época fosse mais sofrida do que aquilo que desejaríamos, mas sempre, sempre, e ao longo da época, pelo menos aqui dentro do clube, na nossa estrutura, nunca duvidámos que a manutenção seria alcançada, lá está, com maior ou menor dificuldade, neste caso maior dificuldade, porque a dada altura os resultados não estavam a ser condizentes com aquilo que era a qualidade e potencial que acreditávamos que o plantel tinha, mas sempre confiantes de que teríamos capacidade suficiente para deixar o Beira-Mar a salvo.
1: Foi importante, parece-me, até para toda a massa associativa, que a verdade nua e crua das possibilidades do Beira-Mar para esta época fosse colocada logo em evidência, ou seja, não aumentar expectativas, sendo que o plantel era um plantel mais, em termos de orçamento, com um menor orçamento que o ano passado, e portanto creio que todos se uniram em torno da manutenção, e isso parece-me que foi favorável em detrimento de épocas anteriores onde se calhar se embandeirou em arco aquilo que depois não veio a acontecer.
2: Sim, mas aqui só realçar que já na época anterior nós tínhamos fixado como objetivo a manutenção e de alguma forma também sentia alguma resistência da massa adepta à fixação desse objetivo. Mas tal se ficou a dever a uma contingência que é incontornável, que as últimas épocas em que o Beira-Mar esteve no Campeonato de Portugal, ainda com a alçada da direção anterior e das direções que me antecederam, e que o Beira-Mar assumiu a subida como objetivo, isso representou um investimento financeiro superior às capacidades do clube e, portanto, quando nós terminamos um exercício e não conseguimos pagar todos os compromissos financeiros gerados desse exercício, naturalmente nós estamos a onerar o exercício seguinte e a tirar capacidade competitiva e capacidade de investimento à gestão do exercício seguinte. E, portanto, eu, quando tomei posse no clube, fiz logo questão de alertar que, em função da situação que tinha em mãos do Beira-Mar, nós não tínhamos capacidade de investimento para assumir novamente uma luta pela subida de divisão e promovemos, já na época anterior, uma redução do orçamento para o futebol sénior em 42%. Portanto, foi um impacto significativo. Este ano, nós contávamos, e é público, já ter ido a jogo com uma sociedade desportiva com capacidade de investimento para podermos lutar pela subida, para pelo menos irmos à fase de subida, porque isto depois nas fases de subida já sabemos que é uma pequena lotaria, são meia dúzia de jogos, toda a época se decide, o Leicester no ano passado fez uma excelente fase regular, não subiu, o Elvas a mesma coisa, mas pelo menos estar lá em condições de disputar a subida devia ser um objetivo do Beira-Mar nesta época. A não concretização da sociedade desportiva em maio de 2025. A partir daí nós percebemos logo, vamos ter que ir à luta novamente com um orçamento extremamente restritivo, como ainda andamos aqui a recuperar de uma situação financeira difícil, não, ainda temos que apertar mais o cinto e vamos ter que fazer das tripas coração para sermos capazes de nos manter no CP. E deixem-me dizer isto, e acho que é importante termos esta consciência. O clube, de facto, tem assumido esta opção de contenção no futebol sénior, mas não tem prejudicado e tem procurado proteger o trabalho que está a ser feito na formação. Porque acreditamos muito que aquilo que estamos agora a semear na formação, daqui a alguns anos o Beira-Mar vai começar a colher, tanto desportiva como financeiramente. Para além da dimensão social, de reforço da identidade do clube, tendo cada vez uma maior presença de atletas da região a chegar à equipa principal. Este é um caminho que está a ser feito e nós não estamos a prejudicá-lo, antes pelo contrário, estamos a protegê-lo. Sabemos que na equipa principal as ambições acabam por ser comedidas, mas ambicionamos, obviamente, constituir a sociedade desportiva, captar investimento e alavancar o Beira-Mar para divisões superiores.
0: Muito bem. Nuno Quintaneiro, presidente da direção do Beira-Mar. Nuno, admite que se fale de indefinição em torno do projeto, enfim, toda a gente à espera da SAD, 2 anos a tentar a sociedade, não encontrou os parceiros certos até agora, foi isso?
2: Pois, essa é a mesma questão, é encontrar os parceiros certos, parceiros que partilhem uma visão estratégica e que tenham capacidade financeira para um projeto ambicioso. Tenho dito isto muitas vezes, o Beira-Mar não é, enfim, com todo o respeito pela realidade desportiva de grande parte dos clubes em Portugal, mas não é um clube qualquer. O Beira-Mar tem uma história. Houve alguém que no outro dia usou uma expressão que eu achei feliz. Se o Beira-Mar acabar, há uma cidade que chora. E são poucos os clubes que nós possamos associar a uma frase com este impacto. E, portanto, dirigir o Beira-Mar, assumir uma posição de investimento e de controle da gestão do futebol sénior do Beira-Mar, exige parceiros com idoneidade, com capacidade, e, de facto, ainda não tivemos a felicidade de nos cruzarmos com parceiros dessa envergadura.
0: E há garantias,
2: Tivemos
0: Nuno, de conseguir a
2: dois
0: SAD agora?
2: pré-acordos,
0: Não,
2: o
0: Nuno Quintaneiro.
2: primeiro ainda em. Estamos a falar ali na altura de janeiro de 2025. Que rescindimos em maio de 2025 e depois tivemos um segundo pré-acordo assinado em outubro e que acabamos por rescindir em janeiro último. E tudo porque esses candidatos a realizar o investimento e a cumprir a proposta que foi aprovada pelos sócios em Assembleia Geral, em maio de 2025, não cumpriram esses pressupostos e, portanto, a partir do momento em que não cumprem, nós não estamos a fazer nada com eles e obviamente rescindimos o contrato e continuamos neste trabalho de procurar identificar investidores que se adequem à dimensão do projeto Beira-Mar. Numa ideia muito clara, continuarei a optar, mesmo com sacrifício pessoal e tendo a consciência que isso não é popular e que desgasta a imagem, porque nós sabemos que no futebol a imagem dos dirigentes e dos jogadores e dos treinadores está muito associada ao sucesso desportivo, e portanto, quando não se tem sucesso desportivo, a própria credibilidade e qualidade da gestão é posta em causa. Por mais trabalho estrutural, sustentável que possa ser feito, se o dirigente não tem sucesso desportivo, o dirigente não prova competência, não prova capacidade e, no, enfim, no jogo democrático, acaba por ser prejudicado na avaliação. A sua base associativa toma sobre ele. Mesmo tendo essa noção, preferirei sempre, enquanto sócio, enquanto beira-marense, hipotecar o Beira-Mar desportivamente um ano do que comprometer o Beira-Mar para décadas, tanto desportiva como financeiramente. E esse é o risco de andarmos a dar passos maiores do que as pernas e não termos, enfim, uma visão estruturada dos passos que queremos dar.
0: Muito bem, é um fator, de facto, é a leitura que se faz. O Beira-Mar é exigente na escolha do parceiro, portanto, logo por aí é importante. Mas há garantias de conseguir agora a SAD? Há 2 anos a tentar, Nuno Quintaneiro.
2: Fernando, seria pelo menos estúpido dizer que há garantias quando, depois de duas tentativas, que chegámos a firmar acordos, a assinar, e não conseguimos concretizar. Neste momento não temos nenhum acordo assinado com nenhum investidor, portanto, este é um momento em que ainda estamos em conversa, em troca de documentação, de informação, com algumas possibilidades de investimento que temos em mãos. Não está ainda nada fechado em termos de escolha, de decisão da direção. É evidente que isto preocupa-nos porque o tempo está a correr contra nós e, portanto, este dossiê tem que conhecer um desfecho nas próximas semanas. Isso é absolutamente imperativo para conseguirmos, na próxima época, podermos apresentar com objetivos mais ambiciosos. Agora, digo aqui aos microfones da Terra Nova, como direi em Assembleia Geral aos sócios em breve, nós, direção, só nos atravessaremos com alguma proposta concreta, se efetivamente tivermos confiança nessa proposta. Se sentirmos algum temor, alguma insegurança, algum receio nas opções que possam estar a ser tomadas, nós agiremos sempre em salvaguarda do clube, porque já estamos bem escaldados. O clube já passou por muito. Recordo que o Beira-Mar estava na Primeira Liga quando constituiu em 2011 a Sociedade Desportiva, com o seu Magide Pichiar, e quando o clube regressou aos sócios foi na segunda divisão distrital. Portanto, já estamos bastante calejados e já temos bastante exemplo em casa dos erros que uma má decisão nesta matéria pode generar. Claro que agora não estamos na Primeira Liga, estamos no Campeonato de Portugal. Ainda assim, o clube neste momento tem alguma estabilidade de gestão, tem um projeto formativo de qualidade e que é importante preservar, dar estabilidade, dar continuidade. Portanto, queremos preservar a paz institucional e, como vocês bem sabem, penso que ainda há pouco terá estado o Rui Pedro Nazário a falar, também no basquetebol temos uma equipa sénior a disputar uma prova importante, como é o acesso à Pro League, com um projeto de formação brutal, futsal igual, nosso atletismo também com grande pujança, subimos divisão no xadrez, temos atletas a ganhar medalhas no boxe, no kickboxing, no judo, o paintball também de referência a nível nacional. Portanto, nós, e pronto, e não quero esquecer de nenhuma das modalidades, mas acho que temos um clube hoje feliz. Claro, com o um nível de mobilização da comunidade que ainda nos deixa aqui um bocadinho insatisfeitos, porque quem viveu o Beira-Mar dos anos 80, dos anos 90, sabe que a capacidade de mobilização social do Beira-Mar está muito aquém daquilo que nós já vivemos no passado, mas as bases para um futuro auspicioso existem e é importante não estragar aquilo que temos para só no sonho e na ilusão de ter um futuro muito mais auspicioso. Temos que o conquistar, mas com passos seguros.
1: De forma concreta, em percentagem, neste momento haverá maior percentagem para uma época idêntica a esta, em termos de capacidade de investimento, do que haver uma SAD, sabendo que a cada dia que passa, embora a época em termos competitivos termine muito mais cedo do que seria normal ou desejável nesta competição, mas sabendo que a cada dia que passa o mercado sobe quase como os combustíveis, ou seja, cada jogador fica sempre um pouco mais caro e quanto mais rapidamente se definir tudo isso, melhor. Mas em termos de percentagem, se calhar neste momento há uma percentagem muito maior de uma época igual do que de uma época com investimento diferente.
2: Eugénio, eu tenho uma percepção sobre isso ligeiramente diferente, por duas ordens de razão. Primeiro, nós, quando há 2 anos pegámos no futebol sénior, só conseguimos dar continuidade, por várias razões, a 3 atletas que estavam no clube, no plantel sénior. Depois promovemos 5 atletas do sub-19 à equipa principal e depois recrutámos um conjunto de outros atletas para compor o plantel. No ano passado, para este, transitaram 9 jogadores, ou seja, já transitaram o triplo dos que tinham transitado no ano anterior. E acredito que, independentemente do contexto, para a próxima época vamos conseguir que transitem alguma base do plantel que esteve este ano connosco e que já tem algum trabalho consolidado, independentemente do contexto em que o Beira-Mar esteja, seja um contexto de investimento ou sem investimento para lutar por uma subida. E depois no futebol, essa questão do timing, poder encarecer os jogadores, também não é bem uma verdade. E não é porque. E nós que andamos nestes meios, vemos que muitos dos jogadores que andam nestes contextos acreditam sempre que são jogadores de Liga dos Campeões. E depois, com o tempo a passar, é que percebem que não aparece nenhuma proposta da Liga dos Campeões, não aparece nenhuma proposta da Primeira Liga, nem da Segunda, nem da Liga 3, e de repente o objetivo era jogar no Dortmund, mas se conseguirem estar no Beira-Mar já é muito bom. Pronto, eu estou a caricaturar, porque o futebol está cheio disto,
1: A
2: está
1: cor é
2: cheio
1: igual.
2: de empresários e, enfim, até jogadores que se sobrevalorizam, se colocam em patamares que são irrealistas e que depois, numa fase mais adiantada da pré-época, acabam por quase que se vêm a oferecer, porque efetivamente as expectativas que tinham no início, quando abriu o mercado, eram completamente desfasadas daquela que é a sua realidade. Perdão, seja nos patamares competitivos, seja muitas vezes também nos valores que pedem. Portanto, essa que não é a questão que preocupa. O que nós nos preocupa, de facto, é percebermos as linhas com que nos cozemos. Isso é fundamental para se estruturar bem o trabalho, perceber qual é o enquadramento que temos, até onde é que podemos ir e quando se está a delinear um plantel, é muito importante ter um orçamento bem definido para gerir. E, obviamente, neste momento, o trabalho de casa tem que ser feito a partir do paradigma em que não existe sociedade desportiva, mas com a convicção e com a crença de que vamos conseguir arranjar uma solução. Mas é uma convicção nesta altura, não é uma certeza.
1: E Nuno, nesse puzzle, que seja qual for o cenário, se está a montar já, e muito bem, onde encaixa Fabeta?
2: O Fabeta faz parte dos quadros do clube, é o nosso diretor técnico, é uma pessoa que está absolutamente comprometida, ligada a todo o projeto formativo do Beira-Mar, um projeto que já vem a ser desenvolvido há 6 anos, onde eu comecei como diretor da formação precisamente, e sei bem do punho que o Fabeta deu e muito daquele trabalho que tem sido feito na academia, a evolução que a academia tem conseguido do ponto de vista competitivo e qualitativo, tem muito dedo do Fabeta, e ela é um quadro do Beira-Mar, tem um contrato de trabalho com o clube, é um funcionário do Beira-Mar. Portanto, relativamente ao papel, à influência, à importância do Fabeta no clube, é inquestionável. Depois, há a questão do comando técnico da equipa principal. Acho que está mais do que comprovada a sua competência, a sua capacidade, mesmo que às vezes os adeptos digam mal, mas eu não conheço nenhum treinador, o Mourinho que é o Mourinho, ou o Guardiola que é o Guardiola, são criticados, são contestados, portanto ainda mais treinadores que vivem nestes contextos de adversidade e que, enfim, só quem está no terreno é que sabe as adversidades com que os treinadores têm que bater. Obviamente, acho que o Fabeta já provou que tem capacidade, tem além da sua capacidade enquanto treinador, tem uma visão que deve interessar ao Beira-Mar, ou seja, a visão de valorização de jovens jogadores, provindos seja dos sub-18, seja dos sub-19, seja da equipa B, portanto tem esta visão de projeto, de transição de jogadores do contexto de formação para o contexto sénior. Isto é muito importante para um clube de projeto como nós defendemos que o Beira-Mar deve ser. Agora, naturalmente, nesta altura, não nos comprometemos com o Fabeta como treinador da equipa na próxima época, porque se houver a constituição da sociedade desportiva, como todos desejamos que haja, para que haja investimento, nós temos que deixar espaço de decisão, naturalmente, para quem se propõe a investir no clube, que pode ou não revalidar a confiança que a atual direção tem no Fabeta. Digo já, dito isto, obviamente, se depender da direção do clube, teríamos todo o gosto em que o Fabeta desse continuidade ao trabalho, porque reconhecemos a capacidade e a qualidade do trabalho desenvolvido. Naturalmente, neste contexto de constituição da sociedade desportiva, temos que dar aqui algum compasso de espera nessa decisão em função do que venha a ser ou não a constituição da sociedade. Mas que o papel do Fabeta na estrutura é um papel que vai muito para além do treinador da equipa sénior, e esse aí é para manter e é fundamental.
0: Muito bem. Nuno Quintaneiro, obrigado pela entrevista. Até uma próxima oportunidade.
2: Eu é que agradeço. Obrigado. Um abraço a vocês. Bom trabalho.
1: Um abraço. Obrigado.
0: Muito bem. O Beira-Mar, assim, fechar a época com uma vitória em Gouveia por 2-1 no campeonato. O Anadia desce aos campeonatos distritais. O empate em Vila Mian, aliado ao empate entre União de Lamas e Salgueiros, define a despromoção da equipa do Anadia, da equipa barradina, há largos anos, recordo, nos nacionais de futebol. O Anadia ficou a 2 pontos da permanência. O fim de semana fica marcado ainda pela despedida do aveirense Diogo Valente, dos relevados nacionais. O atleta, que foi formado no Beira-Mar e que jogou em emblemas históricos em Portugal, acabou agora a carreira aos 41 anos de idade. Entre outros, representou a título de exemplo o Futebol Clube do Porto e o Boa Vista. E agora, José Eugénio, podemos avançar para os distritais, ou queres fazer alguma referência?
1: Sim, só uma referência curiosa. O Beira-Mar termina em 4º lugar com 38 pontos, na época passada terminou em 5º com 39, ou seja, mais 1 ponto, menos 1 lugar na classificação, e este ano menos 1 ponto e mais 1 lugar na classificação, mas apenas, parece, quem olha para a classificação final até parece que foi uma época tranquilíssima, e não foi, e realmente o Beira-Mar conseguiu nesta ponta final, também um pouco com o Aparecido a perder ali aqueles 3 pontos na secretaria, que deram aqui uma tranquilidade para encarar os últimos jogos, que foi positiva, até porque, como dizia Nuno Quintaneiro, o Beira-Mar tem um plantel muito jovem e obviamente que nos momentos de decisão, com muita pressão, é normal que tenham mais dificuldade. Portanto, foi uma ponta final brilhante, e o Beira-Mar conseguiu um bom 4º lugar. O ano passado 5º, este ano 4º, Vamos ver no próximo ano se chegaremos lá mais acima.
0: Um bocadinho. Ou então definitivamente lá acima. Muito bem. Agora, o futebol distrital, referência ao Vista Alegre, que perdeu em Oliveira do Bairro, derrota por 2-1, mantém 6 pontos de vantagem para a zona de despromoção, para a zona de descida na divisão de elite distrital. Fechado o Campeonato de Portugal, já se sabe qual o número de equipas que baixam à primeira divisão distrital. São 4 as equipas a despromover e neste momento, abaixo da linha d'água, estão Jmoriz, Juvé Force, Alba e Avanca. O Alvarense já fez a festa, regressa aos campeonatos nacionais. Triunfo em Lobão por 3-0. Esta vitória em Lobão abriu caminho à celebração. Na segunda divisão distrital, Nez e Gafanha empataram 0-0, encontro da 21ª jornada da Zona Centro. A equipa da Gafanha da Encarnação é a segunda a tirar pontos ao Gafanha nesta época. Pois o Fernando Borges esteve neste derby, ouviu os treinadores. Vamos começar por partilhar as declarações de Paulo Jogueirão, treinador do Nez. Declarações à reportagem Terra Nova.
3: É um empate em que ambas as equipas tiveram perdoáveis, quer o Nez, quer o Gafanha, tiveram ocasiões para marcar claramente um ou mais golos, mas acabou por 0-0 em parar. De certa forma, foi um jogo equilibrado.
4: Sim, em primeiro lugar, eu quero dar os parabéns ao Gafanha pela subida de divisão. Acho que merece, é realmente a melhor equipa deste campeonato e mereceu a subida tranquila. Quanto ao jogo, nós sabíamos do domínio do Gafanha, o Gafanha é melhor que nós, não é sequer há dúvidas, eles tiveram mais posse de bola, tiveram mais ataques, nós tentámos jogar no contra-ataque, tivemos oportunidades, eles também. Acho que o resultado permeia o esforço dos meus jogadores.
0: Paulo Jogueirão, treinador do Nez, que conseguiu este resultado positivo frente ao Gafanha, treinado por Rui Neves.
3: É um jogo em que ambas as equipas perderam algumas situações de golo, claramente houve situações para o resultado final não ser um 0-0, mas acabou por valer aqui este esforço já na parte final do jogo, em que o Gafanha dominou completamente e tentou marcar o primeiro golo, só que não conseguiu.
5: Sim, melhor na segunda parte do que na primeira. Na primeira deixámos o jogo entrar ali em algumas transições que favorecia a estratégia do nosso adversário. Corrigimos isso ao intervalo, na segunda parte já não permitimos isso e pronto, só se chegou no meio campo. Criámos dezenas de situações para marcar, mas há dias assim, há dias que a bola não entra por diversas razões, também por demérito nosso, como é óbvio, e pronto, e agora é trabalhar sobre este jogo para ganhar o próximo.
3: E lá virá a decisão do campeão, não é? E o foco mais cedo agora, a partir de agora.
5: Sim, claro, falta mais um jogo para acabar a série regular e pronto, e depois entramos na fase de apuramento de campeão, que naturalmente vamos para disputar e tentar vencer.
0: Rui Neves, treinador do Grupo Desportivo da Gafanha. E para fechar, José Eugénio, uma referência ainda ao Campeonato de Portugal.
1: Sim, só ainda no distrital estão contas feitas do Gafanha, e muito bem, uma época bastante positiva. O Vista Alegre está a escassos pontos de conseguir manutenção, portanto também positivo, e sabemos que o Vista Alegre teve algumas oscilações durante a época. Agora, creio que será curioso se ficarem todos na mesma série, na próxima época vamos ter, para além de outros derbys, vamos ter mais dois derbys que vão aquecer o ambiente no Mário Duarte. No caso de Alvarense já subiu, e depois também temos a Sanjonense que desce da Liga 3. Portanto, são mais dois derbys que serão muito interessantes e que poderão trazer muita gente a Aveiro para enriquecer o ambiente do Mário Duarte e também atrair todos os beira-marenses para jogos que já antigamente eram muito disputados e que traziam sempre muita, muita população a ver esses jogos no antigo Mário Duarte, que agora não será diferente no novo Mário Duarte.
0: Claro. Ainda ontem estive em Espinho, vê lá, e lembrei-me lá em Espinho dos derbys, digamos assim, Espinho, Beira-Mar, velho Esteve.
1: Rasgadinho, ao rasgadinho.
0: Sanjuanense, Beira-Mar, Alvarense, Beira-Mar, muito bem. José Eugénio, assim terminamos o programa.
1: Sim, com a ausência do nosso Pedro forçada, mas que ficamos sempre com ele aqui entre nós. pelo menos no coração e, na, e no nosso pensamento, mas rapidamente ele vai estar em forma. Será, de certeza absoluta, a grande, o grande regresso agora para, para o final da época. Parecemos quase aqueles, aqueles clubes que estão ali à espera da estrela no final da época. Portanto, nós também estamos à espera do nosso Pedrinho.
0: Claro que sim, Pedro. Portanto, apressa-te. Muito bem. Então, fechamos o programa. Obrigado, José Eugénio. E agradecemos também o facto de terem estado aí desse lado durante estes minutos. Bom resto de semana. Até segunda-feira.
1: Um abraço.

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0: 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Bom dia, são 6 horas.
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1: 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Olá, sejam bem-vindos a mais um episódio do podcast do A Descomplica. Hoje, um episódio especial do Mais Ciência. E para falarmos de territórios em mudança. Para isso, temos connosco três convidados. João Afonso Correia.
7: Três convidados. Helena Marinho, Vítor Silva, João Lourenço Marques. Helena Marinho é professora do Departamento de Comunicação e Arte da Universidade de Aveiro, área da Música, e coordenadora do Polo de Aveiro do Instituto de Etnomusicologia, Centro de Estudos de Música e Dança. Os seus temas de estudo incluem pesquisa sobre performance de música contemporânea, música e género, música portuguesa. Helena Marinho coordena o projeto Shores, sobre som e música nas costas europeias. Vítor Silva é professor do Departamento de Engenharia Civil da Universidade de Aveiro, tem vindo a dedicar-se à avaliação de risco sísmico e ao estudo dos impactos de desastres naturais em várias dimensões, estruturas, economia e ambiente, e é coordenador do projeto Ed for Buildings. João Lourenço Marques é professor do Departamento de Ciências Sociais, Políticas e do Território e tem vindo a estudar a justiça e o planeamento do território, ou seja, o grau de justiça nas políticas públicas em três domínios fundamentais: habitação, educação e saúde. Coordena o projeto Just Plan.
1: Num mundo, aliás, cada vez mais incerto e imprevisível, talvez precisemos de novas ferramentas. E uma das novas ferramentas de que tanto se fala é da inteligência artificial, e é essa mesma ferramenta que é essencial no trabalho desenvolvido por Vítor Silva para perceber então o risco de sismo, não é? A avaliação do risco sísmico no nosso território. Pode-nos explicar um pouco melhor este projeto, Vítor Silva?
8: Este projeto, por acaso, é um pouco engraçado a forma como ele começou, porque nós começámos este projeto foi por não acreditarmos na inteligência artificial. Okay. Nós começámos isto porque toda a gente dizia: temos de usar AI para isto, usamos AI para aquilo, e muitas vezes, mesmo o grupo, nós achávamos: mas é mesmo preciso AI? Será que isto vai mesmo funcionar para aquilo que nós queremos fazer? E nós começámos a trabalhar aqui com alguns alunos a experimentar: vamos tentar usar AI para classificarmos os edifícios. E quando eu digo classificar, é para podermos olhar, por exemplo, ao departamento onde nós estamos agora e ver: ele é vulnerável a sismos, ele é vulnerável às tempestades, como agora vimos no centro do país. Como é que é a eficiência energética deste edifício? Nós achámos inicialmente que ia ser muito difícil de um algoritmo de inteligência artificial conseguir olhar para aqueles parâmetros, para a parte da arquitetura do edifício, e conseguir dizer-nos: sim, de facto, isto parece que foi construído há imenso tempo, isto parece que os materiais de construção já estão um pouco degradados, por exemplo, ou o tipo de construção não é o mais resiliente a desastres naturais. E começámos a testar estes algoritmos. Nós testámos para Lisboa, testámos também ali para o bairro da Beira-Mar, e ficámos surpreendidos como é que os algoritmos, nós alimentámos-los com muitas imagens, já havia até maior base de dados de edifícios classificados, mais de 20 mil edifícios, e começámos a ver que ele tinha um nível de exatidão acima de 80%. Agora, Elsa, podíamos dizer: ok, mas 80%, mas então um engenheiro consegue fazer um trabalho melhor. É verdade. Mas vamos imaginar que agora nós queremos caracterizar todos os edifícios em Aveiro. São milhares de edifícios. E eu não posso andar edifício a edifício a classificar estes edifícios. O que eu posso fazer é recolher imagens de todos estes edifícios, que estamos a fazer tanto com drones como com câmaras montadas em cima de carros, e depois estes algoritmos estão-nos automaticamente a caracterizar os edifícios todos, a dizer: este edifício parece mais frágil, este é eficientemente, em termos de eficiência energética, é menos bom. E é com estes tipos de tecnologia que nós estamos a mapear em várias partes do país, não só em Aveiro, estamos a mapear e identificar exatamente estas são as zonas que nós devemos investir mais, tanto no reforço de edifícios, no melhoramento das estruturas, ou, por exemplo, como se calhar muitos de nós fizemos quando houve o fundo ambiental, em que podíamos melhorar os edifícios em relação à às castelharias, aos capotes, pôr painéis fotovoltaicos, melhorar as coberturas. Estes são os edifícios em que nós devemos dar prioridade. Só assim, de uma forma muito resumida, é esta a lógica, é esta a razão deste projeto.
1: Portugal, não, Portugal, aliás, Aveiro, a região que, a nossa região que refere, não é das regiões mais preocupantes, digamos assim, a nível sísmico.
8: Correto, não é das mais preocupantes. Nós estamos numa zona que não é, tem uma probabilidade sísmica mais baixa, por exemplo, com comparação com o Algarve, como com Lisboa, mas a probabilidade sísmica não é zero. Okay? Nós, tanto eu trabalho com muitos países, desde Itália, desde alguns países mesmo, por exemplo, na América do Sul, e muitas vezes, apesar de nós termos aquelas zonas que a probabilidade sísmica é mais alta, sim, verdade, mas a probabilidade de nós termos um sismo relativamente perto de Aveiro e temos aqui os solos em Aveiro que não são os melhores, não é? Ou seja, não é zero, por isso nós temos de estar preparados para esta possibilidade. E depois, assim, esta tecnologia que eu acabei de descrever não é só útil para os sismos. Okay? Nós andamos com os drones por causa da caracterização das coberturas. E nós vimos agora, infelizmente, o que aconteceu em Leiria, o que aconteceu no centro, quando houve esta tempestade agora aqui, Cristina, e nós sabemos que a tendência não é termos menos tempestades, infelizmente é termos mais e mais severas. Toda esta tecnologia serve também para as cheias, para as tempestades e para outros desastres.
7: Professor João Helena Marques, as estatísticas parecem mostrar que existem cada vez mais disparidades entre ricos e pobres, sobretudo em Portugal, e essas disparidades refletem-se no território. Parece um efeito natural que estas disparidades se reflitam no território, mas tendo em conta os sistemas atuais de gestão e administração das sociedades em que vivemos, é possível pensar em políticas públicas que invertam ou que minimizem a tendência?
2: Obrigado, João. Começando pelo fim, é imperativo que assim seja. As desigualdades, não é pelas estatísticas o dizerem, porque há formas de mentir com as estatísticas, mas de facto as desigualdades são intrínsecas às dinâmicas territoriais, até porque nós temos no território diferentes fatores que atraem e repelem atividades económicas e as pessoas. Portanto, essas desigualdades são quase intrínsecas à própria natureza humana. Portanto, poder olhar para isso como algo que é natural também nos deve aqui trazer outra responsabilidade, que é poder aqui mitigar algum tipo dessas desigualdades. Portanto, algo que se tende a confundir, que é a questão da igualdade e da equidade. Portanto, as políticas públicas, trabalhar a equidade, sim, a igualdade, menos, porque de facto nós não podemos ter territórios por via da sua idiosincrasia naquilo que são os recursos e a forma como esses recursos estão localizados, que possamos ter igualdade de oportunidades, que estejamos aqui ou que estejamos num outro lugar. Portanto, a questão da equidade tem que ver também com o projeto e com esta linha de investigação, que tem que ver com a justiça territorial. Portanto, o projeto em causa teve aqui o desafio de passar de conceitos teóricos e abstratos de justiça e tentar trabalhá-los de forma mais territorializada. E, portanto, podemos desenvolver um pouco mais isto, não sei se agora ou mais tarde, mas, de facto, não existe um único conceito, uma única perspectiva de justiça. Portanto, há um exemplo muito paradigmático do Amartya Sen, que ilustra muito bem aquilo que é por um lado, a responsabilidade e os desafios da política pública. Quando temos uma flauta, e a podemos atribuir a três crianças. Uma, de facto, é a criança que sabe tocar a flauta. A outra é a criança que investiu muito tempo para aprender a tocar flauta. E a terceira é uma criança pobre. Portanto, podemos tomar três decisões, que é atribuir a flauta a cada um destes meninos, mas, de facto, qualquer uma destas decisões é válida. No contexto das políticas públicas, quando estamos a falar de recursos escassos, que é o que esta flauta aqui representa, nós temos que ter sempre em nota de que há soluções que são sempre justificadas por via desse princípio de justiça. Portanto, o que é importante fazer-se é trabalhar, digamos, as opções naquilo que é o encontrar efeitos compensatórios. E a questão das estatísticas, que foi um bocadinho uma ênfase da questão que me levantou, a forma como nós podemos responder convenientemente a esses desafios é fazer essa monitorização através da estatística e de dados que permitem, na prática, perceber como é que as coisas evoluem, como é que as coisas podem ser corrigidas.
1: Quando falamos de território, quando falamos de países, de culturas, enfim, a arte é a peça fundamental, não é? A arte, a cultura e em particular a música, não é? Porque é essa a base do projeto da professora Helena Marinho. Pode ajudar a sociedade a adaptar-se a estas grandes transformações a que assistimos? E a criação artística, pode ela também conter formas de intervenção?
9: Sim, sem dúvida. Aliás, eu até começaria por esse último ponto, a questão da intervenção e a questão de tornar as pessoas mais conscientes em relação àquilo que as rodeia e os problemas que surgem, e que, nomeadamente em relação a questões ambientais. E falando, por exemplo, mais concretamente do projeto Shores, a ideia é que a arte nos torna mais sensíveis, mais conscientes em relação a determinado tipo de problemas, se realmente envolvemos os territórios em mudança nessa equação. Porque a arte tem uma grande vantagem, é que ela não tem fronteiras a nível de compreensão, não é? E ela pode gerar uma empatia muito mais direta com as pessoas do que, por exemplo, pesquisa pura e dura. Não estou a dizer mal a pesquisa pura e dura, de todo, mas sabemos que às vezes há problemas a nível de comunicação com os públicos em geral, e nós não estamos a fazer só pesquisa uns para os outros, estamos também a fazer pesquisa que tenha um impacto direto na sociedade e que realmente as pessoas em geral, sejam elas quais forem, seja em que territórios forem, tenham consciência e tenham dessa contribuição, não é? E eu acho que a apreensão das artes é algo de imediato. Nós não precisamos de saber música para compreender ou para sentir a música. E quando ela está associada, como é o caso deste projeto que estamos a falar agora, do Shores, quando ela é associada à própria exploração do território, ela realmente é capaz de tornar as pessoas muito mais atentas àquilo que as rodeia. Não é? Eu lembro que nós fizemos atividades de recolha sonoras, por exemplo, ali na zona das Marinas e do sítio onde se recolhe o sal, não é? E a riqueza do património sonoro que está associado é impressionante. E é preciso ir lá e estar em silêncio primeiro e depois ouvir para compreender realmente tudo o que se está a passar à volta. E é curioso que as pessoas que nós já envolvemos nos workshops e agora vamos entrar em fase de residências artísticas também, uma das coisas que as pessoas diziam é: nós moramos aqui, nós conhecemos isto, mas de repente estão a ver as coisas de uma forma diferente. E sobretudo as mudanças, e nomeadamente as mudanças negativas que nós temos assistido nestas últimas décadas, tornam-se muito mais evidentes quando realmente é este contacto direto, e é um contacto através da recolha sonora e da criação sonora por meios muito simples que qualquer pessoa pode desenvolver, e isso realmente torna os problemas muito mais próximos e muito mais vivos na consciência das pessoas. E acho que é essa a grande resposta e a grande vantagem das artes, é esse imediatismo na comunicação.
1: Uhum. Mais concretamente, o projeto Shores desenvolve-se na costa, não é? Nas zonas costeiras?
9: Sim, costas e não só. Uhum. Na realidade, Shores pode ser qualquer zona de contacto entre um corpo de água e a terra. E é nessa interação entre um corpo de água e a terra que realmente se desenvolve uma miríade de aspectos muito relevantes, não é? Nós não temos uma palavra exata para isso em português, porque nós dizemos costas e pensamos é a costa do mar, não é? Mas em inglês é mais abrangente, não é? E são locais, esses locais entre a terra e o mar, entre a terra e um rio, entre a terra e um lago, são os locais onde servem para tudo, são vias de transporte, são locais onde vamos recolher comida, são locais onde se cria cultura e tradições associadas às comunidades. São locais riquíssimos e em termos de matéria sonora também, não é? E, portanto, quanto mais conscientes estivermos desses valores, mais atenção nós temos para, por exemplo, a necessidade de políticas públicas. E também, por outro lado, também podemos encontrar pontos de criação que são muito interessantes. O colega estava agora a falar de recolhas de dados. Pode-se unificar dados. Uhum. E há outra forma de termos também esse acesso, um acesso mais intuitivo a esses dados. Isso também é um ponto muito interessante ligado à criação artística, que é a unificação.
1: Uhum. E que permite sensibilizar, não é?
9: Sem dúvida.
1: A sociedade no geral, nomeadamente também para a proteção, não é? E para questões da poluição, por exemplo, que é uma das grandes preocupações.
9: Sim, sem dúvida. Sem esse contacto direto, eu acho que dificilmente. Não estou a dizer que todas as pessoas, mas há grupos que provavelmente não teriam essa noção tão próxima e tão visceral, quase, eu diria, do que realmente está a acontecer.
7: Professor Vítor Silva, voltando ao risco sísmico, os estudos que têm vindo a ser feitos e os dados recolhidos permitem perceber qual a situação do território português em relação a outras zonas, por exemplo, da Europa? Que comparação a este nível é que se pode fazer?
8: Sim, eu às vezes até acho que é mais interessante é nós compararmos dentro de Portugal, não é? Mas muitas vezes também podemos comparar com outros países para tentarmos entender o que é que foi feito de bom lá fora e o que é que podemos tentar copiar aqui para dentro, não é? Ou seja, nós mantemos sempre, nós trabalhamos muito com outras, por exemplo, o Instituto Nacional de Estatística, para tentarmos entender a cada 10 anos nós temos os censos, mas todos nós preenchemos em 2021, penso eu, os censos, em termos dessa informação sobre edificado, e vamos sempre mudando os nossos modelos para entender se acontecesse agora aqui um sismo magnitude 7, magnitude 8, seja mais próximo de Portugal continental, seja nas ilhas, qual é o possível impacto. Okay? E, ou seja, nós temos vindo a avaliar ao longo do tempo o que é que pode acontecer. Nós temos aqui dois fatores. Por um lado, nós temos bons códigos de dimensionamento, temos boa engenharia em Portugal, ou seja, os novos edifícios, à partida, sim, são resilientes, mas, por outro lado, temos mais de metade dos edifícios em Portugal foram construídos quando ainda nem sequer havia regulamentos. E depois, essa metade dos edifícios, também os edifícios têm mais de 50 anos. Okay? Geralmente os edifícios até costumam ser construídos mais ou menos com um tempo de vida para 50 anos. São edifícios que já precisam de manutenção.
1: Se houvesse, por exemplo, um sismo como o de 1755, em Lisboa?
8: Essa é a pergunta sempre difícil que me fazem. Okay?
1: Faz sempre parte da praxe, não é?
8: Faz parte da praxe, é verdade. E nós temos várias estimativas, porque depois, imagino, depende da altura até da semana. Estamos a falar, por exemplo, durante a noite, com todas as pessoas estão nos edifícios residenciais, ou se estamos a falar, por exemplo, às vezes no fim de semana, como aconteceu no 1 de novembro de 1755, em que grande parte das fatalidades foi porque tínhamos imensas pessoas dentro de igrejas, dentro de catedrais. Mas estamos sempre a falar a ordem de fatalidades acima de tipo 5 mil, 6 mil pessoas, o que já é um pouco impensável no contexto europeu. Nós já não devíamos ter estes níveis de risco sísmico no contexto europeu, não é? Eu entendo que há quase 300 anos atrás podíamos ter estes níveis de risco sísmico. Agora aqui já não é tão justificável quando nós temos, já sabemos tanto. E eu queria também só focar aqui num ponto aqui do colega, porque quando ele estava a descrever esta parte das injustiças, eu estava-me a lembrar que há 2 anos atrás o Instituto Nacional de Estatística deu-nos gigabytes de dados sobre onde é que as pessoas vivem e alguns parâmetros socioeconómicos. Nós fizemos algumas análises e nós vimos que em Portugal é muito comum que os edifícios mais antigos e mais frágeis é onde as pessoas com geralmente mais idade, pessoas às vezes com incapacidade e pessoas com rendimentos mais baixos vivem. Ou seja, nós temos esta combinação desta tempestade perfeita. Se acontecer alguma coisa, okay, temos as pessoas que estão mais vulneráveis socialmente, são aquelas que também estão nos edifícios que são mais vulneráveis. São daquelas pessoas que sabemos que à partida tem de haver um grande apoio do Estado se acontecer alguma coisa, porque estas pessoas são vulneráveis, não são de pessoas que financeiramente poderão estar a suportar o impacto deste tipo de sismos.
1: Aproveitando o que acabou de dizer e chamando mais uma vez o João Lourenço Marques à conversa, estamos perante uma grave crise de habitação. Será que esta necessidade de criar habitação a baixo custo, em que, eventualmente, lá está, aquilo que se pode pagar é pouco, não é? Os materiais, eventualmente, respondem a isso. Pode-se criar aqui, resolver um problema e, ao mesmo tempo, criar outro?
2: Sim, antes de responder, só dar nota que, de facto, o colega aqui frisou uma coisa muito importante, que é a ideia de que os impactos que grandes riscos podem ter nas pessoas, que se democratiza um bocadinho aquilo que é o impacto, não é verdade. Portanto, anualmente, sociedades mais fragilizadas ou contextos mais fragilizados são aquelas que têm maior impacto. Quando na altura se falava que a Covid democratizou um bocadinho aquilo que foi o impacto, não foi verdade. Portanto, eu tive o privilégio de ficar em casa a trabalhar, outros não tiveram. Portanto, a ideia de que de facto isso põe a nu aquilo que é, digamos, a vulnerabilidade de todos, não é assim. Relativamente à questão da habitação, nós temos de facto um problema da habitação. E de facto não é um problema local, é transversal. Sim. Com diferentes impactos em determinados sítios, e portanto é preciso, ao que estamos a falar da questão dos dados e da monitorização, fazer essa avaliação correta. Porque para determinado tipo de problemas, quando se fala da crise da habitação, há sítios onde a crise é por via da escassez, há outra é por via das condições da própria habitação, há outras que é por via do acesso económico. Portanto, nós estamos a falar de um problema de crise da habitação, mas que tem diferentes origens e causas, e que são de longa data. Portanto, de facto, poder aqui criar habitações a custos controlados para que elas possam entrar no mercado de forma mais acessível às pessoas é um caminho, mas não só. Portanto, há aqui outro tipo de... Porque o espaço é ubíquo, portanto, as pessoas querem estar próximas daquilo que são os seus locais de trabalho e as suas vivências quotidianas. E, portanto, à partida há um prémio que as pessoas estão dispostas a pagar para estar próximo dessas coisas que há pouco disse, fazem criar no território diferentes níveis de atividade. Esse prémio faz com que haja este diferencial de custos e não é para quem quer, é para quem pode. Estas coisas são aqui um processo circular. De facto, mesmo que hajam esses mecanismos, se não houver uma política pública dita como tal, aquilo que é não só resposta a necessidades presentes, acima de tudo, antecipar aquilo que são necessidades respectivas futuras. Porque quando nós falamos daquilo que são os problemas, fala da questão do sismo, há coisas que são altamente incertas e que são circunstanciais a diferentes fatores. Mas aquilo que é certo, mesmo aquilo que nós consideramos como certo e como determinístico, nós cuidamos pouco. E portanto cuidamos pouco porque temos uma falta de cultura de planeamento. Portanto, nós não pensamos, e aquilo que nos é reconhecido como mais-valia como portugueses, que é a capacidade de desenrasque, isto é um pau de dois bicos, não é? Portanto, é-nos atribuída essa característica porque nós não temos a capacidade antecipadamente de nos prepararmos para aquilo que são as intempéries. E depois damos-nos conta do elefante no meio da sala de repente e queremos resolver o problema da manhã para a tarde. A questão da habitação é um problema que tem múltiplas causas, mas de facto é preciso também dar tempo ao tempo para que as coisas possam paulatinamente poder ser atenuadas e resolvidas.
1: Uhum. A habitação, que é um dos pilares essenciais, não é? Porque depois temos outros dois que refere precisamente também neste seu projeto, Just Plan, que é a educação e a saúde, não é? Sim. Que acabam por estar também em crise, não é?
2: Este projeto foi muito interessante porque, como disse há pouco, levantamos logo o desafio: como é que nós passaríamos de conceitos teóricos, filosóficos, para critérios operativos no contexto do planeamento das políticas públicas. E, de facto, a habitação versus educação e saúde aparecem aqui como perspectivas diferentes. Enquanto que a questão do acesso e as desigualdades que isso possa trazer nas pessoas na habitação tem a ver com o acesso económico, as pessoas podem ter ou não ter acesso à habitação. No caso das escolas, da educação e da saúde, tem a ver com a proximidade. Portanto, há o exemplo que há pouco dei do Amartya Sen da flauta. Eu não fui explícito, mas quando nós atribuímos a flauta a cada um deles, estão um princípio de justiça da necessidade, da utilidade e do direito adquirido. E portanto, quando nós olhamos para um território e queremos fazer um planeamento de escolas, sabendo que há necessidade de X lugares para estudantes, a configuração da rede pode ser uma ou pode ser outra, se eu quiser privilegiar os mais desfavorecidos, se eu quiser privilegiar os aglomerados onde existe mais massa crítica, ou se eu quiser privilegiar um outro qualquer critério. Há pouco, quando disse que qualquer das soluções são defensáveis, são, de facto. Agora, o que é preciso é que quando se tapa a cabeça, que é o que se faz, e se destapa os pés, para aqui haver efeitos compensatórios. Esta investigação e este projeto, mais do que dar resposta, temos o que é que se deve fazer, trabalha mecanismos para perceber quais são as consequências se determinadas opções forem tomadas. E a educação, a saúde e a habitação não são dimensões independentes.
7: Arte e música, portanto, são parte da riqueza de um território também, naturalmente. Sim, sim. O projeto Shores, que usa litoral e água, hoje recursos, enfim, escassos, em risco, não é? Este projeto usa estes recursos como fonte de inspiração. Já é possível avançar com algumas tendência nas criações que podem surgir a partir do projeto que mostrem como é que estes recursos estão a ser tratados na arte e na música?
9: Sim, sobretudo, isso vai ser desenvolvido sobretudo este ano, porque o projeto ainda está em curso, e vamos organizar três residências artísticas, uma em Aveiro, outra em Trondheim, na Noruega, e outra numa pequena localidade holandesa, cujo nome eu nem me arrisco a pronunciar, porque é tão difícil. Mas uma das ideias, há várias ideias em torno disso, mas algumas ideias têm a ver com a utilização da sonificação, aquela técnica que eu referi há bocadinho, e temos neste momento um banco de dados com muitas gravações, tanto gravações de eventos e criaturas naturais, como também de gravações de, ligadas a patrimónios musicais locais, não é? E tudo isso vai ser de alguma forma incorporado, quer em criações mais tradicionais, no sentido que são composições, obras musicais que vão ser apresentadas, mas também instalações sonoras, que algumas delas prevê-se que venham a ser interativas, ou seja, as pessoas vão poder de alguma forma tocar com os ouvidos também nesses materiais sonoros e brincar, criar com eles na sequência dessas criações que estão a ser promovidas pelo projeto. E eu penso, portanto, como eu dizia há bocadinho, isto é uma outra forma de realmente termos essa consciencialização em relação aos territórios, não é? Mas as artes aqui acho que são fundamentais, e até voltando um bocadinho ao exemplo da flauta, não é? Porque realmente também há essa questão: se dermos uma flauta a alguém que a toca muito bem, provavelmente essa pessoa vai ainda tocar melhor. Se dermos a flauta a alguém que não toca nada, essa pessoa nem vai saber o que vai fazer com a flauta, não é? E portanto nós temos que adaptar esse território, essa comunidade, e eu acho que o papel de ensinar a essa criança flauta, para que ela depois possa realmente usufruir dessa flauta, essa seria a resposta.
2: O ideal seria dar uma flauta a cada um, mas estamos a partir de um cenário que é a realidade. Os recursos são escassos e, portanto, temos que tomar opções.
7: Ponto final neste podcast Descomplica sobre territórios em mudanças. Agradecemos a presença de Helena Marinho, Vítor Silva, João Lourenço Marques.
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destes atos de vandalismo que deixaram o arruamento secundário sem 8 luminárias do sistema de iluminação que foi inaugurado a quando do 25º aniversário da elevação da Gafanha da Nazaré à cidade no mês passado. No total, 35 luminárias LED alimentadas por energia solar foram colocadas naquela zona para servir aquele espaço pedonal muito frequentado, permitindo o reforço da segurança na utilização comunitária. Citado em nota de imprensa, o Presidente da Câmara, Rui Dias, refere os atos de vandalismo em causa inadmissíveis, como sendo inadmissíveis, criminosos, num total desrespeito pela comunidade, colocando em causa a sua legítima segurança e o seu bem-estar. Citei, aliás, as declarações do autarca de Ilhavo em comunicado de imprensa enviado à redação Terra Nova. A notícia com mais detalhe disponível em terranova.pt. Nadadores salvadores no terreno, nas praias do concelho de Ilhavo, este fim de semana. O município acionou para estes dias, 23 e 24 de maio, o dispositivo especial de vigilância e salvamento aquático nas praias da Barra e da Costa Nova. O objetivo é reforçar a prevenção, a vigilância e a capacidade de uma primeira intervenção nas zonas balneares do concelho. O dispositivo é assegurado pela Associação Resgate Ilhavo, integrando 6 nadadores salvadores, com o apoio de 2 motoquatro, permitindo uma resposta célere em caso de ocorrência no areal, na frente marítima ou em situações de assistência a banhistas. A ativação deste dispositivo tem em consideração a previsão do aumento de afluência às praias durante este fim de semana, bem como a necessidade de promover comportamentos seguros junto da população. Um cidadão italiano de 48 anos foi detido no Porto de Aveiro, na Gafanha de Nazaré, pela Unidade de Controlo Costeiro e de Fronteiras da GNR, por ter pendente sobre si um mandado de detenção europeu. Segundo a GNR, o homem conduzia uma viatura ligeira de mercadorias e solicitou autorização para aceder à zona internacional do Porto de Aveiro. A GNR executou as habituais pesquisas de segurança, verificando que existia uma medida cautelar pendente relativa à pessoa. Isto está referido em comunicado. Verificou-se que o mandado era de detenção e extradição para o cumprimento de uma pena pelo crime de extorsão emitido por Itália. Assim, o indivíduo será presente agora no Tribunal da Relação do Porto para o cumprimento da medida judicial a que está sujeito. Uma operação da Autoridade de Segurança Alimentar e Económica, uma operação da ASAI, conduziu à apreensão de 4.360 litros de vinho tinto e branco, acondicionados em caixas e em garrafões, bem como 27.100 rótulos prontos a serem utilizados na colocação do vinho no mercado nas zonas de Anadia e Miranda do Corvo. A fiscalização, a cargo da Unidade Regional do Centro, com o apoio da Brigada Especializada de Vinhos e Produtos Vitivinícolas, foi dirigida esta operação a operadores económicos com atividade de engarrafamento e comercialização de vinhos na zona da Barrada. Bênção de finalistas da Pastoral do Ensino Superior de Aveiro, marcada para este domingo, às 10 horas, na Alameda da Universidade de Aveiro. A bênção de finalistas representa um momento solene, significativo para os estudantes que concluem o seu percurso académico nas instituições de ensino superior presentes no concelho e na Diocese de Aveiro, simbolizando a transição para uma nova etapa das suas vidas profissionais. A Universidade de Aveiro, que abre portas a estudantes do ensino secundário num dia aberto, promove a iniciativa Mãe, Pai, Eu Pertenço Aqui, um evento pensado especialmente para alunos do 11º e 12º ano e para os seus encarregados de educação, que pretende descomplicar o universo académico na Universidade de Aveiro e ajudar a tornar a transição para o ensino superior mais clara, segura e confiante. Vão ouvir falar sobre cursos, candidaturas, alojamento, bolsas, vida académica e tudo o que envolve a experiência universitária em Aveiro. Toda a gente terá, assim, a oportunidade de conhecer o campus universitário de Santiago e o campus do Crasto, a casa do estudante, esclarecer dúvidas com professores, técnicos e alunos da Universidade de Aveiro e ainda almoçar numa das cantinas, uma oferta da Universidade de Aveiro. Da parte da tarde, os participantes que desejarem também poderão visitar a Escola Superior de Tecnologia e Gestão de Agda e a Escola Superior de Design, Gestão e Tecnologias de Produção Aveiro Norte. Estas escolas estão também de portas abertas para receberem as famílias e os jovens. A Agda celebra o feriado municipal com 2 dias de cultura, tradição e atividades ao ar livre. O programa prolonga-se até este domingo. Inclui folclore, concertos, artes circenses e iniciativas desportivas junto ao rio. A Câmara de Agda assinala o feriado municipal este fim de semana no Parque do Souto Rio com um programa diversificado que pode ser conferido em terranova.pt. O programa cruza folclore, música, artes circenses e iniciativas

desportivas num cenário marcado pela ligação ao rio e à natureza, referem os promotores da iniciativa. Este domingo, dia 24 de maio, o Cais da Fonte Nova, em Aveiro, vai receber o BioEvento 2026, uma iniciativa dedicada às famílias, infância, educação, saúde, criatividade, tecnologia e comunidade. Com entrada gratuita, o evento vai transformar este espaço numa cidade das crianças, reunindo durante todo o dia diferentes experiências, atividades e dinâmicas pensadas para crianças e famílias. Detalhe da notícia em terranova.pt.

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Olá, viva. Este é o Jornal Regional na Terra Nova. Algumas das novas luminárias instaladas na Rua da Seca, na freguesia da Gafanha da Nazaré, num investimento da Câmara de 30 mil euros, foram furtadas. A Câmara Municipal de Ilhavo já condenou estes atos de vandalismo que deixaram o arruamento secundário sem 8 luminárias do sistema de iluminação que foi inaugurado a quando do 25º aniversário da elevação da Gafanha da Nazaré à cidade, no mês passado. No total,

como sendo inadmissíveis, criminosos, num total desrespeito pela comunidade, colocando em causa a sua legítima segurança e o seu bem-estar. Citei, aliás, as declarações do autarca de Ilha, vou em comunicado de imprensa enviado à redação de Terra Nova. A notícia com mais detalhe disponível em terranova.pt. Nadadores salvadores no terreno, nas praias do concelho de Ilhavo, este fim de semana. O município acionou para estes dias, 23 e 24 de maio, o dispositivo especial de vigilância e salvamento aquático nas praias da Barra e da Costa Nova. O objetivo é reforçar a prevenção, a vigilância e a capacidade de uma primeira intervenção nas zonas balneares do concelho. O dispositivo é assegurado pela Associação Resgate Ilhavo, integrando 6 nadadores salvadores com o apoio de 2 motoquatro, permitindo uma resposta célere em caso de ocorrência no areal, na frente marítima ou em situações de assistência a banhistas. A ativação deste dispositivo tem em consideração a previsão do aumento de afluência às praias durante este fim de semana, bem como a necessidade de promover comportamentos seguros junto da população. Um cidadão italiano de 48 anos foi detido no Porto de Aveiro, na Gavinha de Nazaré, pela Unidade de Controlo Costeiro e de Fronteiras da GNR, por ter pendente sobre si um mandado de detenção europeu. Segundo a GNR, o homem conduzia uma viatura ligeira de mercadorias e solicitou autorização para aceder à zona internacional do Porto de Aveiro. A GNR executou as habituais pesquisas de segurança, verificando que existia uma medida cautelar pendente relativa à pessoa. Isto está referido em comunicado. Verificou-se que o mandado era de detenção e extradição para o cumprimento de uma pena pelo crime de extorsão emitido por Itália. Assim, o indivíduo será presente agora no Tribunal da Relação do Porto para o cumprimento da medida judicial a que está sujeito. Uma operação da Autoridade de Segurança Alimentar e Económica, uma operação da ASAI, conduziu à apreensão de 4.360 litros de vinho tinto e branco, acondicionados em caixas e em garrafões, bem como 27.100 rótulos prontos a serem utilizados na colocação do vinho no mercado nas zonas de Anadia e Miranda do Corvo. A fiscalização, a cargo da Unidade Regional do Centro, com o apoio da Brigada Especializada de Vinhos e Produtos Vitivinícolas, foi dirigida esta operação a operadores económicos com atividade de engarrafamento e comercialização de vinhos na zona da Barrada. Bênção de finalistas da Pastoral do Ensino Superior de Aveiro, marcada para este domingo, às 10 horas, na Alameda da Universidade de Aveiro. A bênção de finalistas representa um momento solene, significativo para os estudantes que concluem o seu percurso académico nas instituições de ensino superior presentes no concelho e na Diocese de Aveiro, simbolizando a transição para uma nova etapa das suas vidas profissionais. A Universidade de Aveiro, que abre portas a estudantes do ensino secundário, num dia aberto, promove a iniciativa Mãe, Pai, Eu Pertenço Aqui, um evento pensado especialmente para alunos do 11º e 12º ano, e para os seus encarregados de educação, que pretende descomplicar o universo académico na Universidade de Aveiro e ajudar a tornar a transição para o ensino superior mais clara, segura e confiante. Vão ouvir falar sobre cursos, candidaturas, alojamento, bolsas, vida académica e tudo o que envolve a experiência universitária em Aveiro. Toda a gente terá, assim, a oportunidade de conhecer o campus universitário de Santiago e o campus do Crasto, a casa do estudante, esclarecer dúvidas com professores, técnicos e alunos da Universidade de Aveiro e ainda almoçar numa das cantinas, uma oferta da Universidade de Aveiro. Da parte da tarde, os participantes que desejarem também poderão visitar a Escola Superior de Tecnologia e Gestão d'Agda e a Escola Superior de Design, Gestão e Tecnologias de Produção Aveiro Norte. Estas escolas estão também de portas abertas para receberem as famílias e os jovens. A Águeda celebra o feriado municipal com 2 dias de cultura, tradição e atividades ao ar livre. O programa prolonga-se até este domingo. Inclui folclore, concertos, artes circenses e iniciativas desportivas junto ao rio. A Câmara de Águeda assinala o feriado municipal este fim de semana no Parque do Souto Rio com um programa diversificado que pode ser conferido em terranova.pt. O programa cruza folclore, música, artes circenses e iniciativas desportivas num cenário marcado pela ligação ao rio e à natureza, referem os promotores da iniciativa. Este domingo, dia 24 de maio, o Cais da Fonte Nova, em Aveiro, vai receber o BioEvento 2026, uma iniciativa dedicada às famílias, infância, educação, saúde, criatividade, tecnologia e comunidade. Com entrada gratuita, o evento vai transformar este espaço numa cidade das crianças, reunindo durante todo o dia diferentes experiências, atividades e dinâmicas pensadas para crianças e famílias. Detalhe da notícia em terranova.pt.

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Olá, viva. Este é o Jornal Regional na Terra Nova. Algumas das novas luminárias instaladas na Rua da Seca, na freguesia da Gafanha da Nazaré, num investimento da Câmara de 30 mil euros, foram furtadas. A Câmara Municipal de Ilhavo já condenou estes atos de vandalismo que deixaram o arruamento secundário sem 8 luminárias do sistema de iluminação que foi inaugurado a quando do 25º aniversário da elevação da Gafanha da Nazaré à cidade, no mês passado. No total, 35 luminárias LED alimentadas por energia solar foram colocadas naquela zona para servir aquele espaço pedonal muito frequentado, permitindo o reforço da segurança na utilização comunitária. Citado em nota de imprensa, o Presidente da Câmara, Rui Dias, refere os atos de vandalismo em causa inadmissíveis, como sendo inadmissíveis, criminosos, num total desrespeito pela comunidade, colocando em causa a sua legítima segurança e o seu bem-estar. Citei, aliás, as declarações do autarca de Ilhavo em comunicado de imprensa enviado à redação Terra Nova. A notícia com mais detalhe disponível em terranova.pt. Nadadores salvadores no terreno, nas praias do concelho de Ilhavo, este fim de semana. O município acionou para estes dias, 23 e 24 de maio, o dispositivo especial de vigilância e salvamento aquático nas praias da Barra e da Costa Nova. O objetivo é reforçar a prevenção, a vigilância e a capacidade de uma primeira intervenção nas zonas balneares do concelho. O dispositivo é assegurado pela Associação Resgate Ilhavo, integrando 6 nadadores salvadores, com o apoio de 2 motoquatro, permitindo uma resposta célere em caso de ocorrência no areal, na frente marítima ou em situações de assistência a banhistas. A ativação deste dispositivo tem em consideração a previsão do aumento de afluência às praias durante este fim de semana, bem como a necessidade de promover comportamentos seguros junto da população. Um cidadão italiano de 48 anos foi detido no Porto de Aveiro, na Gafanha de Nazaré, pela Unidade de Controlo Costeiro e de Fronteiras da GNR, por ter pendente sobre si um mandado de detenção europeu. Segundo a GNR, o homem conduzia uma viatura ligeira de mercadorias e solicitou autorização para aceder à zona internacional do Porto de Aveiro. A GNR executou as habituais pesquisas de segurança, verificando que existia uma medida cautelar pendente relativa à pessoa. Isto está referido em comunicado. Verificou-se que o mandado era de detenção e extradição para o cumprimento de uma pena pelo crime de extorsão emitido por Itália. Assim, o indivíduo será presente agora no Tribunal da Relação do Porto para o cumprimento da medida judicial a que está sujeito. Uma operação da autoridade

com o apoio da Brigada Especializada de Vinhos e Produtos Vitivinícolas. Foi dirigida esta operação a operadores económicos com atividade de engarrafamento e comercialização de vinhos na zona da Barrada. Bênção de finalistas da Pastoral do Ensino Superior de Aveiro, marcada para este domingo, às 10 horas, na Alameda da Universidade de Aveiro. A bênção de finalistas representa um momento solene, significativo, para os estudantes que concluem o seu percurso académico nas instituições de ensino superior presentes no Conselho e na Diocese de Aveiro, simbolizando a transição para uma nova etapa das suas vidas profissionais. A Universidade de Aveiro, que abre portas a estudantes do ensino secundário, num dia aberto, promove a iniciativa Mãe, Pai, Eu Pertenço Aqui, um evento pensado especialmente para alunos do 11º e 12º ano, e para os seus encarregados de educação, que pretende descomplicar o universo académico na Universidade de Aveiro e ajudar a tornar a transição para o ensino superior mais clara, segura e confiante. Vão ouvir falar sobre cursos, candidaturas, alojamento, bolsas, vida académica e tudo o que envolve a experiência universitária em Aveiro. Toda a gente terá, assim, a oportunidade de conhecer o campus universitário de Santiago e o campus do Crasto, a casa do estudante, esclarecer dúvidas com professores, técnicos e alunos da Universidade de Aveiro e ainda almoçar numa das cantinas, uma oferta da Universidade de Aveiro, da parte da tarde. Os participantes que desejarem também poderão visitar a Escola Superior de Tecnologia e Gestão de Agda e a Escola Superior de Design, Gestão e Tecnologias de Produção Aveiro Norte. Estas escolas estão também de portas abertas para receberem as famílias e os jovens. A Agda celebra o feriado municipal com 2 dias de cultura, tradição e atividades ao ar livre. O programa prolonga-se até este domingo. Inclui folclore, concertos, artes circenses e iniciativas desportivas junto ao rio. A Câmara de Agda assinala o feriado municipal este fim de semana no Parque do Souto Rio com um programa diversificado que pode ser conferido em terranova.pt. O programa cruza folclore, música, artes circenses e iniciativas desportivas num cenário marcado pela ligação ao rio e à natureza. Referem os promotores da iniciativa. Este domingo, dia 24 de maio, o Cais da Fonte Nova, em Aveiro, vai receber o BioEvento 2026, uma iniciativa dedicada às famílias, infância, educação, saúde, criatividade, tecnologia e comunidade. Com entrada gratuita, o evento vai transformar este espaço numa cidade das crianças, reunindo durante todo o dia diferentes experiências, atividades e dinâmicas pensadas para crianças e famílias. Detalhe da notícia em terranova.pt.

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2: Bem-vindos ao programa Conversas desta semana. O convidado é o presidente da Associação da Pesca Artesanal da região de Aveiro, que representa, podemos dizer, centenas de agentes ligados ao setor das pescas. Desta forma, podemos falar também de centenas de famílias em toda a região. João Paulo Lopes, bem-vindo. Estamos num tempo em que, e quando ligamos para agendar esta entrevista, são inúmeras as notícias, desde festivais gastronómicos ao lançamento da pesca da sardinha, ou relançamento, mas isto, entre muitos outros temas que vão sendo falados no dia-a-dia, as visitas dos deputados, das delegações que procuram conhecer a realidade do setor. Vamos também nós procurar conhecer um pouco mais essa realidade. Como é que se vive neste tempo em que as pescas parecem ao mesmo tempo mais valorizadas, em que nos dizem que o peixe vale cada vez mais e a gente que pesca diz que ganha cada vez menos?
3: Ora, bom dia a todos, obrigado pelo convite e desde já de dar os parabéns à Rádio Terra Nova pelos seus 40 anos. E da minha parte é um privilégio estar aqui E falar um bocadinho daquilo que eu sei, que é de pesca e de mar e de todo o setor em si. Isto é assim, o setor atualmente, aquilo que se comenta por aí nas rádios, televisões, que o peixe está cada vez mais caro, não é bem assim. Ou seja, nós... os combustíveis para nós, como toda a gente sabe, estão cada vez mais caros, estão caríssimos, estão ao dobro do preço daquele que estavam o ano passado e anos anteriores. E aquilo que acontece que o pescado, que nós vendemos em primeira venda na lota, o preço praticamente tem sido o mesmo dos anos anteriores, ou seja, não vemos nenhuma alteração significativa em relação ao preço. Em relação à sardinha, à época da sardinha, que começou agora relativamente há pouco tempo, aquilo que está a acontecer com a sardinha, embora o preço tenha subido ligeiramente, realmente isso, a parte da sardinha é verdade, mas deve-se ao facto de não há assim tanta sardinha como nós estávamos a contar que houvesse no início do ano. Ou seja, o mar tem muita sardinha, os barcos têm procurado, não têm encontrado, porquê? Uma das razões principais é as intempéries e o mau tempo que nos fez assolar durante este tempo todo, porque anteriormente ao mau tempo o mar estava completamente tapado com sardinha, e o que é certo é que nesta altura do campeonato, quando os nossos barcos regressam ao mar, a sardinha não é tanto assim. Ou seja,
2: mas a sardinha migrou para outros locais, é isso?
3: Nós achamos que sim. E agora vamos ter que dar tempo ao tempo até as coisas ficarem estáveis outra vez, para a sardinha poder aproximar-se da costa e para nós podermos capturar.
2: Ou existe alguma relação com a questão do clima, no sentido que também é muito falado, ou vai sendo muito falado, da temperatura das águas estar a trazer aqui migrações também para diferentes locais, um afastamento da costa?
3: Sim. Tudo isso tem a ver. Todos os fatores contribuem. Ou seja, tanto a parte da temperatura da água, que nesta altura do ano as águas já eram para estar mais quentes aqui, a sardinha não é um pelágico que goste de águas frias, tem que ter uma temperatura relativamente razoável para elas poderem andar à vontade e se sentirem confortáveis, comer, desenvolver, crescer e desovar e por aí fora. É claro que tudo isto, todos nós, seres humanos, temos um bocadinho de culpa no cartório disto. A poluição em si, a mudança da atmosfera, os climas, as intempéries têm acontecido que desde que eu me lembro, nunca houve um inverno como este. Havia alturas, sim, os invernos anteriores, que havia uns dias que dava vento, um bocado de mar. Agora, tão consecutivamente, nestes últimos anos eu não me lembro. E tudo isso tem a ver com que haja mais ou menos a abundância de pescado, e neste caso a sardinha. É um peixe um bocado melindroso e quer o seu bem-estar, a temperatura ideal, a tempo bom, não é como ao tempo que nós andamos a capturar sardinha assim por aí além.
2: Mas estas notícias, e voltando um bocadinho à questão do preço, porque há dados, e era isso que eu estava a tentar também procurar, que indiciam objetivamente que há uma melhoria, digamos assim, da valorização do peixe em lota. A partir dos dados estatísticos, dos preços médios, daquilo que se vende ao longo do ano, comparando anos, podem não haver a mesma rentabilidade, exatamente porque há aumento dos custos de produção ou outro tipo de aumentos. A verdade é que o peixe é hoje mais valioso do que era no passado.
3: Sim, sim, isso é uma realidade, mas em relação às despesas que o setor tem, nós acabamos por achar que há meia dúzia de anos era mais rentável a pesca do que é agora, porque não é só o preço dos combustíveis, é tudo em si, a mão de obra, o setor da pesca atualmente está a passar uma dificuldade grande, que é a falta de mão de obra. Não é o nosso caso, dos nossos associados da APARA, mas eu sei, porque estou em reuniões inúmeras vezes, e sei a realidade das coisas.
2: Está a falar das companhias que têm que ter gente, nomeadamente da Ásia.
3: Principalmente mão de obra indonésia. Há muitos indonésios neste momento no setor das pescas. Antes, as embarcações de pesca de cerco não tinham esse problema. Era fácil arranjar tripulações para os barcos do cerco. Hoje em dia, até o próprio cerco, as embarcações de cerco, têm dificuldade em arranjar tripulações, e tudo isso tem o seu custo, e pouco a pouco, queremos quer não, a pesca está a atravessar uma fase complicada, não só da mão de obra, mas também derivado aos custos. Antigamente as embarcações de madeira, e aqui Aveiro era o exemplo disso, nós tínhamos aqui inúmeras traineiras e estaleiros, e era fácil arranjar os calafates para calafetarem as embarcações. Hoje em dia as embarcações estão a ser pouco a pouco modernizadas para embarcações de fibra, de alumínio e de ferro e por aí fora. Mas se nós chegarmos aqui à beira e perguntarmos aqui, aqui um homem, um calafete que venha calafetar uma embarcação de madeira, é difícil arranjar, nem sei até se existe algum. E tudo isso acaba por ter um acréscimo na pesca. Tudo isso se reflete nas despesas do armador e dos mestres das embarcações. Embora nós, da parte da APARA, não temos esse problema, porque as embarcações que nós temos associadas do cerco são embarcações relativamente pequenas, até 9 metros. Não estamos a ter esse problema, não temos a ter problemas nem com as tripulações, nem com todo o resto. Porquê? Por norma, as embarcações que nós temos associadas é de famílias, anda o primo, anda o irmão, anda o cunhado, e as tripulações vão-se mantendo por ali, e os barcos vão-se mantendo em atividade.
2: E se calhar
3: atividade.
2: Na família haverá alguém que tenha capacidade para fazer esses pequenos arranjos, pequenas reparações?
3: Sim, atualmente as embarcações que a APARA tem de cerco não tem nenhuma de madeira.
2: Já não há fibra. Nada de madeira?
3: Fibra e alumínio. Das nossas embarcações, não. As que temos é tudo fibra e alumínio. Agora, há inúmeras embarcações de cerco noutros portos, de madeira ainda, sim.
2: Mas temos a florescer aí uma indústria de estaleiros, de construção naval, seja na área do recreio, na área das pequenas embarcações, que até parece indiciar um novo futuro, um horizonte novo para este setor. Não há aí uma esperança de que isto possa trazer novos formandos, novas pessoas interessadas nesta área, até a partir da classificação do barco moliceiro como património da Unesco, sim, também, sim. E da arte da carpintaria naval, de poder lançar algumas destas atividades tradicionais?
3: Sim, acredito que sim, com a situação do barco moliceiro, acredito que, e eu até tenho conhecimento que ali na zona ali da Torreira e da Martosa, até algumas pessoas até amigas e que são associados lá da APARA, que têm esse conhecimento. Nos barcos moliceiros, eles estão a construir os barcos moliceiros em madeira, e ainda se constroem, digo eu, se calhar 90% equivalente àquilo que era antigamente.
2: À moda antiga.
3: Agora, a construção naval em si Epá, não acredito que seja um setor também perdido. É claro que nós, pouco a pouco, o setor das pescas, quer queiramos, quer não, tem que ser modernizado. Temos que deixar aquela situação dos barcos de madeira, com motores relativamente pequenos, que na situação aqui, nossa, aqui na Ria de Aveiro, derivada às obras que o Porto tem sofrido, as correntes, principalmente com a maré a bazar e a encher, é igual.
2: São muito fortes.
3: São muito fortes. E as embarcações que têm máquinas pequenas ou motores pequenos vêm-se aflitos para vencer a força da água para chegar até à lota de Aveiro. Isso tem que ser ultrapassado. O nosso governo tem que dar auge e autorizações para nós podermos modernizar as embarcações, tanto a nível de segurança como de capacidade.
2: Não? E isto é uma questão que é de cavalagem, de potência dos motores, ou estamos a falar também na transição energética, eletrificação, etc, etc? Isso é viável, por exemplo, no setor da pesca, fazer como estão a fazer com os moliceiros de passeios turísticos?
3: Epá, nós falamos de tudo isso, da energia, dos motores elétricos, fala-se tudo isso. Só que ainda não houve ninguém, ainda não houve uma empresa qualquer que chegasse à nossa beira, ao setor da pesca, e que diga assim: vocês têm aqui um motor viável para poder andar X de nós, 10 ou 11 ou 12 ou 13 nós, como as embarcações de cerco fazem.
2: Com X autonomia.
3: Até à data ainda ninguém assumiu essa responsabilidade. Ou seja, aquilo que nós sentimos é que, se calhar daqui a 10 ou 15 anos, talvez a modernização seja essa. Os motores a combustível sejam ultrapassados para os motores elétricos. Que para nós e para o mundo em si seria uma mais-valia. O elétrico não faz tanta poluição, não faz barulho, não faz tanto barulho. Se calhar até o setor das pescas até agradecia. Mas para já ainda não temos ninguém que diga assim: epá, isto é viável, vocês podem pôr isto, e ponto final. E a parte da modernização, onde é que nós vamos chegar com isto? O nosso governo atualmente não autoriza que certas e determinadas embarcações tenham mais capacidade de motor para poder vencer a água. O que é que eles acham? Que nós, a mudarmos um motor para mais cavalagem, que vai ultrapassar o esforço de pesca? Nada disto. Por outro lado, até estamos a reduzir a taxa de carbono, não estamos a poluir tanto, e as deslocações que nós temos, que os barcos fazem para detectar os cardumes, e o regresso ao cais em si, tudo isso faz a diferença na velocidade que o barco está. Não tem nada a ver com o esforço de pesca. O esforço de pesca que eles acham que é esforço de pesca é uma maneira de tapar o sol com a peneira, mas nós, quem está ligado ao setor, sabe aquilo que queremos. E sabemos aquilo que, até onde é que podemos ir, porque os barcos têm a capacidade para certas e determinadas espécies e tonelagens e quantidades que nós não podemos ultrapassar. Ninguém pode ultrapassar o limite de captura diária de sardinha. O barco captura aquilo, encheu, traz para terra, ponto final. E se calhar estamos a poupar horas de trabalho, estamos a poupar horas de descanso que os pescadores acabam por não ter, porque as viagens são longas, onde poderíamos reduzir se calhar para 2 ou 3 terços.
2: Portanto, a modernização da frota é algo que é essencial no futuro deste setor.
3: Sim, sim, mas isso é sem dúvida.
2: É uma frota envelhecida, caduca?
3: Eu digo que sim. Eu acompanho algumas páginas nas redes sociais de embarcações de pesca lá fora, Noruega, Holanda, Dinamarca, por aí fora, Alemanha, e os franceses, os espanhóis, até os nossos irmãos. A frota deles está completamente modernizada, os barcos. Nós olhamos para um barco dos espanhóis e, epá, aquilo parece uma bomba, é um avião. Aquilo são barcos completamente fora de série, não tem nada a ver com a nossa frota. A nossa frota está completamente envelhecida e precisamos de a modernizar, precisamos de haver alterações e que haja autorização para isso. Não é porque, às vezes, há armadores que não estão à espera de um subsídio para fazer uma embarcação nova, têm disponibilidade financeira para o fazer e não o fazem porque o nosso governo não permite. Vou dar um exemplo. As embarcações que nós temos da pequena pesca, que têm até 9 metros, se eles quiserem acrescentar as embarcações para 10, 11 ou 12 metros, já têm uma série de problemas e de requisitos que os próprios armadores não conseguem ultrapassar.
2: Então, já agora, e saltando aqui nós para essa parte, que é a parte, eu dizia que o dirigente da APAR é também um pouco político nestas coisas, tem que ser, além de pescador, político. Uma parte do vosso tempo também é passada nestes contactos oficiais, institucionais. Como é que tem sido essa, esse diálogo com o governo, com membros do governo, com deputados da Assembleia da República.
3: Epá.
2: Eles estão disponíveis e percebem aquilo que está a ser transmitido pela vossa representação?
3: Eu diria, vou dizer uma coisa que amanhã ou depois posso ser penalizado por isso, mas vou dizer a verdade e aquilo que me bate no coração e aquilo que eu sinto como diretor, como presidente da APARA. Não basta nós irmos para as redes sociais e publicar coisas bonitas e bater-nos nas costas e dizer vamos ver o que vamos fazer. É preciso fazer, é preciso publicar nas redes sociais realmente o trabalho que nós andamos a fazer, mas por outro lado pôr o trabalho em prática. Não é conhecer, ter o conhecimento das coisas e deixar andar. Para isso nós punhamos lá o Salazar como era antigamente. Ele acreditava e é que fazia. Se nós vamos mudando, se vai havendo mudanças politicamente nos nossos governos, se há mudança tem que haver melhoria. Porque se não é para haver melhoria, fica como estava.
2: O que está a dizer e do que eu estou a perceber é que os políticos sucedem-se, tiram a fotografia a dizer que reuniram, mas depois não se passa nada, é isso?
3: Mas os problemas continuam. Nós temos problemas, e eu digo isto daquilo que conheço na APARA, nós temos problemas há 10, 15 anos atrás que estão por resolver. Coisas simples de resolver. Ainda agora nos surgiu uma situação que, por causa do transporte de pescado, nós temos pescadores espalhados por todo lado, ou seja, a APARA tem 600 associados, e estão espalhados pela ria toda. A nossa ria é enorme, enorme. E temos embarcações espalhadas pela ria toda. O que é que acontece? Aquele pessoal que trabalha ali, aqui na zona da EPA, ali a Vista Alegre, a Gafanha de Aquém, a Torreira, a Mortosa, por aí fora, tem dificuldade em se deslocar com as embarcações à lota, que é isto que a lei permite. A lei permite que o pescado tem que ser descarregado na doca pesca. Eu não posso exigir aos meus associados que venham da Torreira, embora nós na Torreira e na Mortosa temos lá dois postos de vendagem, mas não tem leilão, ou seja, o que é entregue lá tem que ser por contrato, não há leilão. E há situações em que os pescadores acham que vir à doca pesca, e muito bem, que vão valorizar melhor o seu pescado. Não vêm de barco, vêm de carro, porque se vierem de carro, quem vier da Torreira ou da Mortosa demora 2 horas para cada lado. Ao preço que os combustíveis estão, mais vale não andar a trabalhar. Aqui a situação daqui da EPA, da Vista Alegre, daqui da Gafanha de Aquém, é a mesma coisa. Eles demoram 4 minutos de carro a chegar à lota, e se for de barco demora 1 hora e meia para cada lado. O que é que acontece? O pessoal da Brigada Fiscal começou a fazer apreensões do pescado e a aplicar coimas. Nós já pedimos encarecidamente ao nosso governo, a quem nos está a representar, para resolver esta situação. É tão simples quanto isto. É fazer um despacho a dizer que as embarcações que operam nestes pontos da ria, que podem, através de uma guia feita em papel, transportar o pescado para a lota. E isto não acontece. Já vai há um mês que eu ando a pedir encarecidamente.
2: E isso não pode não há o risco de abrir a porta a algum tipo de habilidades, entre aspas, de incumprimentos, de entrada de peixe no circuito que não seja aquele que é pescado ali? Pergunto assim.
3: É tão simples quanto isto. Vou falar agora aqui só da nossa zona daqui, esquecer a Mortosa e a Torreira, que só tem 2 caminhos para vir para cá. Tanto a Torreira como a Mortosa só tem 2 caminhos para vir para cá. Ou bem pelo ferry, ou bem pela nacional. Quem for apanhado fora das nacionais deveria ser autuado e aí sim o peixe apreendido e uma coima aplicada. A parte aqui da Gafanha, do Egas, Vista Alegre e Gafanha de Aquém, o ponto é só um. A estrada de passagem é só uma. É claro que eu não vou andar com o meu peixe dentro do carro e vou tomar um café. Não, isso não é para tomar café. Se é para tomar café, o caminho já não está a ser o mesmo. Já estamos a desviar ali as coisas. Aí sim, dou razão àquilo que está, a dizer, que pode haver ali por linhas travessas. Nós tivemos o cuidado de fazer um mapa exclusivamente com o caminho que os pescadores devem de fazer até à doca pesca, e estamos à espera de uma resposta, e a resposta nunca mais chega. Não basta só, por isso é que eu digo que não basta só nós publicarmos nas redes sociais e acharmos que é tudo bonito. É preciso pôr mãos à obra, porque se não é para fazer aquilo que não foi feito no passado, não se faz, não vale a pena mudanças.
2: E esses são alguns dos temas que vos inquietam. Falta de peixe é um tema?
3: também, este ano não está a ser fácil. E mais uma vez, derivado às intempéries, não tem sido fácil. Esta altura agora do choco, que por norma nós começamos a apanhar choco ali em janeiro, fevereiro, por aí fora, agora o mês de maio, por norma costuma ser sempre um bom mês que se apanha bastante choco. Este ano, derivado ao tempo que se fez sentir, não foi tanto assim. Ou seja, bem um dia ou dois que o tempo até está relativamente bom. E depois vem dois ou três que o tempo está mau. E isto tudo mexe com o pescado em si. Este ano o choco não é. Não se pode dizer, este ano foi uma boa época de choco. Não, ao contrário. E relativamente ao ano passado, temos quebras se calhar de 50%.
2: Mas até foi ano de festival, não é? De iniciativa. Como é que correu já agora?
3: Eu acho que correu bem. Eu acho que correu bem. Pelos dados que nós recebemos na APARA, eu acho que correu relativamente bem. Nós, embora fôssemos parceiros da Câmara Municipal de Ilha, e dou os parabéns à Câmara por ter tido a iniciativa daquilo que eu já tinha falado no passado, de fazer o Festival do Choco, porque nós aqui, quer queiramos quer não, a Ria de Aveiro fatura bastante mais choco em tonelagem do que Setúbal, e toda a gente fala no choco de Setúbal. Eu tenho dito isto inúmeras vezes e não me canso de dizer isto, e eu sou um aficionado do choco. Eu vou se for um fim de semana para Sesimbra, se estiver lá três dias eu tenho que comer choco frito. Eu adoro aquilo é muito bom. E o que é que acontece? Por parte da APARA, eu senti que havia necessidade não só de falar nos outros festivais que se calhar vamos falar mais à frente. Deveria de se fazer um festival do choco, e foi feito, e por aquilo que eu percebi, pelos dados que a APARA tem, só temos que agradecer à Câmara Municipal de Ilha e dar os parabéns pela iniciativa.
2: E é possível meter o choco nesse lugar de destaque que reclama?
3: Eu creio
2: dar
3: que sim.
2: Uma marca da região de Aveiro, do Conselho de Ilha, para esta espécie?
3: Eu creio que sim. Eu já há algum tempo, desde a minha passagem pela direção da APARA, que eu ando a tentar que os bivalvos tenham o certificado, a certificação dos bivalvos da Ria de Aveiro. Porquê? Os bivalvos da Ria de Aveiro são os melhores bivalvos da Europa. O resto é paisagem. Esquecemos lá a Ria Formosa. A Ria Formosa tem uns barbigões. Se nós confeccionarmos o barbigão da Ria Formosa, confeccionarmos o barbigão da Ria de Aveiro, os sabores são completamente diferentes. O nosso é muito mais saboroso. Isto não é estar a desvalorizar aquilo que há de mais no nosso país, inclusive a Ria Formosa. Cada sítio tem a sua forma, e até mesmo a forma de confeccionar as coisas tem muito a ver. Agora, o choco. É claro que amanhã ou depois eu gostaria de ver a certificação do choco de Ria de Aveiro.
2: Já alguém lhe falou disto? A autarquia ou a universidade? A universidade tem também muito trabalho nestas áreas de certificações?
3: Sim, já falámos. Agora vamos ver o que o futuro nos reserva.
2: Já agora, e passando aqui um pouco a brincadeira, neste festival deve ter passado as passas do Algarve, porque as conversas de rede social sobre a origem do choco, se era daqui, se não era daqui, isso deu aí pano para mangas, não é?
3: Eu já tive essa conversa pelo telefone com algumas pessoas que me contactaram. É assim, a origem do choco, só quem fez a encomenda é que sabe de onde é que veio. Eu creio que seja nacional. Aquela parte que a malta comenta, é congelado. Esqueçam isso, porque o choco, se for para fazer frito ou de feijoada fresco, a qualidade não é a mesma. O choco é tal e qual como o polvo e a lula. Tem que haver ali uma parte onde ele está congelado para quebrar
2: choque
3: o nervo.
2: Térmico.
3: Tem que haver aquele choque térmico para quebrar ali um bocadinho o nervo, e ele, quando nós confeccionamos, é bem mais suave. O choco é bem mais suave. Escusa estar ali uma hora ou duas a cozer, esqueçam isso. A parte mais importante é o choco ser congelado durante ali duas, três semanas, um mês, e então aí confeccioná-lo. O choco frito é completamente diferente de fazer choco frito fresco ou choco frito congelado. Aí a diferença é como a água do vinho. Agora, as origens daquilo que aconteceu no Festival do Choco, nós não podemos falar sobre isso, e nem queria falar sobre isso, porque a APARA, embora fosse parceira, mais uma vez, derivada às intempéries, não se realizou aquilo que nós estávamos a contar em fazer, Epá, a Câmara Municipal tomou a iniciativa de organizar ali no centro de Ilhavo, e eu acho bem. Ilhavo sempre foi uma cidade que está ligada à pesca, tem inúmeros capitães e pescadores. Não quero dizer isto, não quero dizer que... É claro que eu gostava de ver isto implantado aqui no Jardim Aldinô, o Festival do Chope no Jardim Aldinô, ou até mesmo dentro da própria Doca Pesca, que tem lá espaço suficiente para fazer isso. É claro que sim. Se me perguntarem a minha opinião, eu preferia. Mas, é pá, derivado às circunstâncias, tem o Festival da Sardinha, Costa Nova, Festival do Bacalhau, Jardim Aldinô, outra vez para o Jardim Aldinô, outra vez para o relevado da Costa Nova, é pá, acho que...
2: Portanto, não é algo que o incomoda.
3: Não.
2: Nem
3: não,
2: vê
3: não,
2: que seja um
3: não,
2: tema
3: não, não.
2: Com grande relevância.
3: A ideia disto é nós divulgarmos aquilo que a nossa ria tem de melhor. Agora, o sítio onde é que vai ser feito o festival, se é na Costa Nova, se é no Jardim Aldinô, se é no Centro de Ilha, ou na Vista Alegre, não é o importante. O importante é a forma de divulgar e as pessoas perceberem que não é só em Setúbal que há chuco. Não é só em Sesimbra que se faz choco frito, não é só em Setúbal que se faz choco frito. Nós aqui temos tanta capacidade ou mais para fazer mais e melhor.
2: Portanto, temos aí o choco candidato aí a uma grande, a um pedestal.
3: Património da Unesco.
2: A um património para futuro. Já agora, há aí um fenómeno que aproveitando a sua presença, que também nos pode ajudar a esclarecer, que é, e que também se calhar daria origem a um festival, apesar de não ser legal a sua comercialização, que é a Galeota. Ninguém a viu este ano.
3: Não.
2: O que é que se passa
3: não.
2: com a Galeota?
3: Mais uma vez as intempéries. A Galeota é uma espécie muito sensível. Aquilo, qualquer coisa de tanto de água doce como de mau tempo, a ova acaba por morrer. E eu sugeri, numa das entrevistas que eu dei na altura do Festival do Choco, por que não, para o próximo ano, fazermos a festa do choco e uns pastéis de galeota? Por que não? Mas aí temos que pedir ajuda politicamente para que a pesca da galeota seja legalizada na Ria de Aveiro, que é uma tradição que nós temos há anos.
2: Deveria ser legalizada, na sua opinião?
3: Deveria ser.
2: Porque, no fundo, ela faz debaixo da mesa, quando ela aparece.
3: Claro, claro. Eu próprio, e vou dizer isto, e digam aquilo que disserem, penalizem-me se quiserem.
2: Todos metemos fotografias,
3: Eu próprio, quando vou à Galeota, aviso a DGRM, atenção, que o Presidente da APARA vai à Galeota. Para eles saberem que eu também vou. Ou seja, para eles perceberem um bocadinho de que esta tradição tem que ser legalizada. Antigamente a Capitania, antes de aparecer a DGRM, a Capitania emitia-nos uma licença para a captura da galeota. Depois, quando passaram tudo para a DGRM, eles acharam, em conjunto com o IPMA, que a pesca da galeota que não deve ser legalizada. Porquê? Por causa do tamanho. E a galeota, por si só, não tem um tamanho mínimo legal. Não tem. E a galeota, se nós não consumirmos, nós gafanhões e o pessoal dali de Ilha, se calhar se formos ali para Aveiro, na zona ali da beira-mar, se calhar é capaz de haver alguém que saiba o que é galeota. Se calhar mais para o interior já ninguém conhece. E para nós, que tínhamos a tradição da pesca da galeota, que juntávamos a família, fazíamos uma caldeirada em casa, fazíamos umas pataniscas, eu digo pataniscas, mas na minha família... No seio onde eu nasci, dizia-se que era bolos de galeota. Acho que sim, que devia ser legalizada, moderadamente, não com excessos. Eu não estou a dizer isto para nós andarmos aí como se via antigamente a malta, e a minha mãe era exemplo disso também, andava com o baldinho a vender cupires. Isso não, mas nós...
2: Mas também faz parte da tradição.
3: Fazia parte da tradição, sim, mas tudo tem que ser legalizado. E essa parte, nessa altura, não era legal, digamos assim, não era, de forma nenhuma. Eu não diria que nós fôssemos permitidos andar a capturar galeota para venda. Se fosse esse o caso, teria que passar sempre pela Doca Pesca. Aí estava legal. Agora, que deveria ser autorizada a pesca da galeota, e eu tenho feito tudo por tudo para legalizar, mas não consigo.
2: Tentar dar uma rompagem cultural a tudo isto pode ser a solução para o problema? Ou seja, quando diz um evento temporário, limitado... definido ali no espaço, no tempo, devidamente autorizado, estamos a falar de uma questão cultural.
3: Sim.
2: Pode ser essa a chave para este problema?
3: Eu diria que sim. Eu agora, quando tiver a oportunidade, quando for oportuno, vou meter um bocadinho a presidência da Câmara Municipal de Ilhavo ao barulho nesta situação.
2: Para ver se dá uma ajuda.
3: Para ver se dá uma ajuda politicamente, para ver se a pesca da galiota para o ano é legalizada e nós possamos fazer umas pataniscas de galiota em conjunto com a festa do Chuco.
2: Já andámos aqui à volta dos políticos em alguns momentos, ainda não lhe perguntei, pergunto agora, há um secretário de Estado que é um homem daqui, que é um homem da comunidade pescatória de Ovar, que conhece também as coisas por dentro e por fora. Onde é que o coloca nessa categoria de políticos em relação ao conhecimento e à ação política, à capacidade de intervir? Salvador Malheiro, dá esses sinais de que está além, digamos assim, do político-político, da fotografia, da imagem, do nós fazemos e acontecemos, ou tem condições para fazer mesmo alguma coisa?
3: Ou seja, o Salvador Malheiro tem todas as condições para fazer aquilo que o setor da pesca está a precisar. Tem todas as condições. É claro que ele é daqui da zona, conhece a realidade da Ria de Aveiro, conhece todos os pontos, os bons e os pontos fracos da Ria. É claro que Portugal não é só Ria de Aveiro, Portugal é de norte a sul, é desde Caminha à Vila Real de Santo António. Temos uma área de mar imensa. E é claro que ele só tem duas mãos e tem uma cabeça. Embora tenha os seus adjuntos, acredito que o tempo que ele está a governar à frente do setor das pescas ainda não tenha tido tempo para resolver algumas situações. Acredito que no futuro que ele venha a resolver algumas. Há questões que nós sabemos, como esta situação da galiota, que é uma situação difícil de resolver. Tem que haver aqui um bom senso para resolver. Mas há outras, como a que eu falei há pouco tempo, daquilo que se está a passar com o transporte do pescado para a Lota de Aveiro, que são fáceis de resolver. Ou seja, basta fazer um despacho e a coisa está resolvida. Se me perguntarem assim, é um assunto urgente politicamente? Se calhar eu diria que não. Mas se me perguntarem, é um assunto urgente perante a APARA e os associados da APARA? É bastante urgente. Preciso que essa situação seja legalizada, seja posto um despacho cá fora que permita as pessoas transportarem o peixe, porque nós, da parte da APARA, cedemos dornas para eles transportarem o pescado nas devidas condições. Essa é uma situação que é fácil de resolver. E eu não quero que amanhã ou depois os pescadores andem a passar dificuldades durante a noite, percam as suas noites e na altura que vêm para fazer o transporte do pescado para a doca pesca, o pescado ser apreendido, o seu dia de trabalho e a sua noite foi à vida e depois disso ainda levam uma coima. Acho que é uma das situações que de inúmeras que se podia resolver facilmente.
2: No meio de tudo isto, temos esse lado que é o lado da, digamos assim, da classe política e executiva, mas também temos aqueles que tomam muitas vezes iniciativas em torno destas questões, dos valores ambientais, e há muito temos vindo a ouvir falar, ou há algum tempo, na criação do Parque da Ria de Aveiro, que no fundo pode vir colocar também toda esta comunidade perante uma realidade nova, que seria termos condicionamentos, no fundo, àquilo que é o acesso a, os usos e essas práticas. É algo que olhem com receio,
3: mas
2: que no futuro possa ser
3: sim, o parque
2: formalizado,
3: fala,
2: digamos assim, a criação de uma área, que é a área da Ria de Aveiro, que possa vir a beneficiar de medidas por

0: proteção da Ria de Aveiro. Já tive bastante receio sobre aquilo que nos poderia vir a afetar. E uma delas, do qual eu me orgulho de ter resolvido, a área de proteção não nos ia permitir que nós pudéssemos andar a trabalhar com a cabrita, com a barbigueira. Ou seja, antes, aquilo que a área protegida fazia ou implementava era tudo o que era arrasto não podia ser feito na Ria de Aveiro. A arte da barbigueira, quer queremos, quer não, é uma arte de arrasto. Porquê? Porque nós, embora estejamos ancorados ou à deriva, arrastamos a cabrita ou o encinho no fundo da ria. Quer queremos, quer não, é uma arte de arrasto. E eu consegui dar aí a volta ao texto e consegui que no protocolo ou no despacho que saiu cá para fora, que a arte da barbigueira ficasse incluída dentro do setor. Para mim, foi uma mais-valia. Foi uma vitória um bocado amarga da parte à par e da minha parte das inúmeras reuniões e inúmeros e-mails que nós trocámos, que a barbigueira, a arte da barbigueira, que tinha que fazer parte da legislação e das artes que nós temos na ria, é com algum orgulho que eu digo isto, mas seria aí sim uma das artes que estava excluída fora da proteção da Ria de Aveiro.
1: Ou seja, tudo o que se possa vir a fazer em proteção da ria deve incluir esta resposta da pesca artesanal, que faz parte, no fundo, desse contexto cultural também. Sim. E do património natural.
0: A pesca na Ria de Aveiro não pode ser esquecida. Nem a pesca nem da Ria de Aveiro, nem a nível nacional. Embora nós ouçamos muitas vezes que a pesca tem futuro, os nossos governantes querem incentivar os jovens pescadores à pesca, não é só incentivar. Nós, para incentivar, temos que lhe dar um futuro. Qual é o futuro que a pesca nos vai proporcionar? O que é que eu vou dizer aos meus filhos ou aos meus netos? Olha, tu vai para a pesca que isto tem futuro. Baseado em quê? Temos que ter os nossos objetivos. Não é irmos para a ria e dizer assim, olha, tu agora só vais capturar barbigões lá para o Rio Novo de Príncipe. Não é assim. Nós temos... A pesca na ria tem que ser livre para nós podermos trabalhar. E nós sabemos que a Ria de Aveiro tem muitas atrações, tem muito turismo que quer vir ocupar os espaços que nós exploramos da ria. E já não são tantos assim. Porque eu digo isto e vou dizer mais uma vez, já disse inúmeras vezes, centenas de vezes. Nós temos um problema grande aqui na Ria de Aveiro, que é o Porto de Aveiro. A administração do Porto de Aveiro. A administração do Porto de Aveiro cria uma certa pressão em nós e fora de série. Ou seja, tudo o que é área de jurisdição do Porto de Aveiro, a única coisa que a administração vai fazendo sucessivamente, independentemente da cor partidária, é interceptar, é proibir certos determinados locais onde nós pescamos. E isso não pode acontecer. A pesca já existia antes do Porto de Aveiro vir para cá. A pesca já existia. Se nós formos à história que o próprio Porto de Aveiro tem nos seus registros, primeiro existia a pesca, depois veio o comércio. E nós temos que ser respeitados. A pesca é um setor que tem que ser valorizado. Não é voltando um bocadinho atrás na conversa, não é tirar fotografias e publicar no Facebook e bater nas costas. Não, tem que se pôr mãos à obra e garantir que a nossa sustentabilidade tem que ser feita. Tem que estar temos que ter a sensação de que vamos sair de casa e estamos a trabalhar tranquilos, não é sobre pressão. E eu não posso dizer aos meus filhos, eu digo aos meus filhos, eu não tenho filhos, tenho duas raparigas e tenho um neto, mas amanhã ou depois eu não vou dizer ao meu neto, Salvador, vai embora para a pesca que isto tem futuro. Eu não vejo grande futuro na pesca. Sinceramente, não vejo. Porquê? Há muitas restrições, há cada vez mais restrições. Voltando outra vez à modernização das embarcações. Eu atualmente tenho um barco de fibra de 7 metros, estou bem servido. Mas quem tem aquelas bateiras ali na Torreira e na Mortosa, aquelas as bateiras de madeira, não tem a mesma segurança, não tem a mesma capacidade que uma barca de fibra de 7 metros tem. Se nós precisarmos de fazer uma embarcação nova, e eu já disse isto na Secretaria das Pescas, já disse isto inúmeras vezes e vou dizer publicamente mais uma vez, eu se tiver uma embarcação de madeira, se quiser fazer um barco novo

0: de fibra, eu no mínimo estou um ano sem atividade. Porquê? Por causa das burocracias que há neste país. Ou seja, na minha opinião é assim, queres fazer uma embarcação nova, tens dinheiro para fazer, ok, faz. Queres fazer com subsídio? Então aí vamos por partes, vamos ver quando é que podes receber e em que condições podes receber. Se eu tenho dinheiro para fazer a embarcação, não tem qualquer tipo de problema. Vou trabalhando com a embarcação velha, no dia que a embarcação nova estiver pronta, eu abato a velha, dão-me um papel provisório e eu continuo a trabalhar. Não, não é assim que funciona. As coisas é, tens uma embarcação velha, fazes um auto de abate e depois estás um ano, 8 ou 9 ou 10 meses ou um ano à espera de vir os documentos da embarcação nova para poderes operar. Isto não pode acontecer. Não pode acontecer em situação nenhuma, nós vemos isto, em parte nenhuma do país nós vemos isto. Nós vemos fábricas que estão a ser feitas, e para falar nas grandes superfícies, metem o último pacote de arroz na prateleira, outro dia está aberto. Aquilo não para. E nós sentimos que a pesca é o setor que está um bocado abandonado.
1: E nessa relação com o Porto Aveiro, o que é que está em causa? São as áreas onde podem estar? É uma questão de segurança? É ao certo o quê?
0: A segurança, se falarmos de segurança, eu tinha muita coisa para...
1: Mas quando diz que há medidas restritivas e muitas e cada vez mais medidas restritivas, tem a ver o quê? Com os locais de operação?
0: Sim, olha, vou dar um exemplo. E isto, aquilo que eu vou falar, foi falado publicamente, saiu nos jornais, não é segredo nenhum. Há um plano, ali na zona da base de São Jacinto, para modernizar aquilo, para fazer ali cais para os navios atracar, parques eólicos, essas situações. Ninguém até à data de hoje veio consultar o setor da pesca ou a APAR ou a Viana Pesca, que é uma outra associação que tem alguns associados aqui em Aveiro. Ninguém nos veio consultar, perguntar isto vai-vos afetar? Em quê? E toda a gente sabe que aquela zona ali da base é um dos sítios da Ria de Aveiro onde tem berbigão o ano todo. Nós trabalhamos lá centenas de pessoas todo o ano. Toda a gente trabalha ali. Até à data, o Porto de Aveiro nunca veio, porque se nós sabemos que isto é obra do Porto de Aveiro, ninguém nos veio perguntar assim, isto vai-vos afetar? Nós vamos fazer obras.
1: Mas os municípios deram parecer negativo a essa, creio que deram parecer negativo a essa solução das eólicas, que estarão a pensar noutro tipo de ocupação e de soluções que não essa, por aquilo que se foi sabendo.
0: Sim, a parte das eólicas offshore no mar, nós sabemos que foi reduzido.
1: Essa aí queixaram-se também, não é?
0: Bastante...
1: Que limitava ali algumas áreas.
0: Sim,
1: de...
0: sim. Isso foi reduzido para menos de metade. Porquê? Nós acabámos por concluir de que as empresas que queriam instalar as eólicas no mar chegaram à conclusão que não era viável estar a fazer aquela obra de tão grande dimensão na nossa costa. É claro que o setor da pesca ia ser bastante afetado, principalmente a malta do arrasto, ia ser bastante afetado. E depois, os problemas que aquilo traz. Agora, há 2 ou 3 dias, li uma notícia em Viana do Castelo, onde alguém vem comentar que aquilo tem inúmeras espécies lá. Isto não é verdade. Isto não é verdade. Tem lá golfinhos, tem tartarugas, tem peixe de todas as qualidades. Eles até inventaram peixes que nem existem no nosso país, que atualmente estão a habitar as zonas aquáticas de onde estão as eólicas. Isto não é verdade. Isto não é verdade de todo. Ou seja, nós sabemos perfeitamente, a malta que trabalha no mar sabe perfeitamente, que a zona onde as eólicas, em redor daquilo, nada existe. É mentira. Não é verdade aquilo que se fazem passar. Aquilo é estar a vender, desculpando o termo, banha da cobra. Aquilo não é verdade.
1: Mas em relação ainda, voltando à questão portuária, é possível um entendimento, digamos assim, que compatibilize estes usos, concedências de parte a parte? Há aqui alguma fórmula possível para que ambos operem?
0: Nós, ambos operarmos, é possível. É possível. Agora, não com as condições que o Porto de Aveiro nos vai pondo ao longo dos anos. Ultimamente, há ali uma parte ali daqui da ria, que nós chamamos a Pedra Nova, fizeram lá uns tanques para combustível. O que é que acontece naquela zona? Os tanques estão feitos em terra, têm uma rede de vedação, têm câmaras de filmar, supostamente vão pôr arame farpado por cima, porque os sítios para o pôr já lá estão, que eu acompanho aquilo diariamente e sei daquilo que falo. Por norma, na altura do choque, trabalham ali 4 ou 5 embarcações, porque nós só estamos limitados desde a margem, ou seja, desde a linha da água, tanto no praia-mar como no baixa-mar, até 15 metros da margem, que é relativamente pouco, mas nós até aceitamos, e não é por aí que nós nos vamos desentender. Essa zona toda, onde trabalham ali 4 ou 5 embarcações na altura do choque, vai ser proibida, por razões de segurança. Qual é? Onde é que falha a segurança? Nós, que estamos na ria, aquilo tem um muro de vedação, tem uma rede de vedação, tem câmaras de filmar, tem arame farpado por cima. O que é que falha ali na segurança? Os caminhões continuam a andar lá. Eu vejo lá a gente fora dos caminhões e fora a fazerem certas e determinadas coisas, que eles estão encostados à rede a fumar. Onde é que falha a segurança? É na pesca profissional ou é da rede para dentro? Por que razão é que nos vão interditar aquela zona? Nós não podemos permitir isto. Nós não podemos que o Porto de Aveiro exceda pressão sobre nós, de forma a nós, quando sairmos de casa, já vamos com medo. Isto não pode acontecer. Eles têm que estar com nós, do nosso lado, e nós do lado deles, e não andarmos aqui com guerras uns com os outros.
1: E como é que são as relações com a Capitania do Porto?
0: Excelente.
1: Têm tido esses canais de comunicação com os diferentes responsáveis?
0: Sim, excelente. Desde que eu estou na direção da APARA, a relação que a APARA tem tido com as capitanias e com os sucessivos capitães de Porto que vão passando por aqui tem sido excelente.
1: Portanto, maravilha. Trabalho colaborativo, sim, compreensão.
0: Sim, sim, sim. Sim. A Polícia Marítima, até mesmo a Polícia, na sua fiscalização que eles fazem no seu dia-a-dia, temos uma relação excelente. Eles chegam na nossa beira com educação, respeitam-nos como se nós fôssemos um polícia igual. Não há ali a distinção, eu sou polícia marítimo, tu és pescador, és inferior a mim. Não, nós vemos que há ali uma relação de proximidade. A educação que eles têm connosco, a forma que eles nos abordam é excelente. Os capitães de Porto que têm passado por aqui desde que eu estou na direção da APARA têm sido excelentes.
1: E os recursos da Ria de Aveiro? Temos estado a falar de forma mais ou menos fragmentada sobre algumas espécies, sobre algumas áreas. No todo, a Ria está sobreexplorada ou está a seguir um caminho de sustentabilidade? Está com capacidade para regenerar espécies, para ir fazendo esse ciclo, digamos assim, da vida?
0: Epá, a Ria de Aveiro, por si só, é uma mais-valia para toda a gente. Nós não precisamos de andar com grandes preocupações para aparecer barbigão, para aparecer ameijo ou macha. A própria natureza vai fazendo o seu circuito. Nós tivemos um problema e eu dei algumas reportagens sobre isso.
1: Nas dragagens, se calhar, não?
0: As dragagens foi tapar o sol com a peneira. As dragagens, e são assuntos que um bocado complicados para se falar e para nós a para...
1: Acha que o trabalho já se perdeu?
0: O trabalho não se perdeu. As dragagens, quando têm que ser feitas, têm que ser feitas com pés e cabeça. Não é andar a baldear água. Nós não precisamos dos canais baldeados com água. Nós precisamos é dos canais navegáveis para podermos navegar.
1: E hoje não estão navegáveis melhores do que estavam?
0: Alguns. Se me perguntar se a última intervenção de dragagens que houve na Ria de Aveiro, se teve algum efeito, eu diria-lhe que não. E vou-lhe dar um exemplo que toda a gente conhece: a Carreira das Barcas, na Gafanha da Encarnação. Abriram um canal ao lado, taparam um e abriram outro. E tem alguns sítios, o acesso na Baixa Mar, quem vem da Costa Nova para a Encarnação no Canal das Barcas, não consegue passar. Basta por aí.
1: Logo agora que se fala no regresso da barca para fazer umas travessias, portanto, isto vai precisar ali de algum trabalho.
0: A barca, que se for como antigamente, vai andar à vela. Supostamente, se calhar, se fizerem um barco com um calado relativamente pequeno...
1: À moda antiga.
0: À moda antiga, se calhar, com 20 centímetros de água, até é capaz
1: já
0: de passar.
1: Já resolve o problema.
0: Não pode é levar muita vela içada que pode dar em seco e as pessoas que forem na borda caírem para a água. Mas que tem que levar a intervenção, tem. Falo aqui nesta zona, que é uma zona que toda a gente conhece. Não para falar na intervenção que levou ali na zona da Torreira e da Mortosa, nos portinhos de abrigo, onde as embarcações de pequena pesca fazem porto. há embarcações, já há portos de abrigo que eles têm que sair a meio da maré, porque se for na baixa mar ficam em seco.
1: Já não conseguem.
0: E no acesso para o porto de abrigo é precisamente a mesma
1: coisa. E aí há bons indicadores de que pode haver mais umas soluções pontuais de dragagens?
0: Fala-se que sim. E depois já há a questão dos dragados. Onde é que vamos pôr os dragados? Não é à deriva pela ria. Porque nós tivemos um problema bastante grave, que digam aquilo que disserem. Logo assim que eu tomei posse na APAR em 2019, nós tivemos um surto de E. coli no rio Avum. Rio Avum é a zona toda, desde a Barra até o Bar e por ali fora. E nessa altura foi quando se começou a fazer as dragagens. As dragas andaram a mexer as lamas ali naquela zona da Mortosa. E nós tivemos um surto enorme de E. coli. Os bivalves estiveram proibidos de ser capturados durante bastante tempo. Que também foi uma das lutas que eu travei desde a minha passagem por aqui. Consegui, com inúmeras amostragens que nós fizemos, as recolhas que nós fazíamos semanalmente, duas, três vezes por semana, até que conseguimos libertar aquilo e conseguimos que as coisas voltassem à normalidade.
1: E esse circuito hoje já é mais fácil? Na altura eu lembro-me que se achava muito, desde a recolha de amostras, ter que ir com o material para Lisboa ou para outros locais, depois até vir a contra-análise, até vir a resposta. Isso hoje já é mais fácil?
0: A parte da amostragem, do transporte da amostragem, continua. Nós temos a Universidade de Aveiro, que é uma das melhores universidades do país, onde podiam instalar um laboratório que a Ria de Aveiro merece.
1: Ainda mantém essa esperança agora com
0: as
1: instalações que estão ali a ser trabalhadas?
0: Aqui na Doca Pesca, não sei se irá chegar a esse ponto de se poder fazer as amostragens ali, mas que faria todo o sentido fazer aqui em Aveiro, sim. Agora, a parte das recolhas, desde que eu tomei posse na APARA, assumi um protocolo com o IPMA, nós próprios, a APARA é que faz as recolhas das amostras dos bivalves nas diferentes riabes. Essa parte está assegurada. Agora, a parte do transporte, nós entregamos aos técnicos do IPMA e depois eles é que transportam aquilo para Lisboa. Onde faria sentido, é feito aqui, até para antecipar as amostras, devia ser feito aqui em Aveiro. Devia ser feito aqui nas redondezas. Porque nós, vou dar o exemplo, nós fazemos a recolha já à segunda e à quarta. Quando a percentagem ali de toxinas anda assim ali um bocadinho no sobe e desce, nós fazemos duas vezes por semana. As que fazemos na quarta-feira, o resultado só sai na sexta. Ou seja, tem aqui um período de 48 horas até sair o resultado final. Este período das 48 horas eu até compreendo que aquilo passa por vários setores, por várias funcionalidades, onde os bivalves são descascados, são moídos, e depois aquilo demora ali um tempo. Para abreviar isto, o que é que deveria ser feito? Aquilo nunca parar os turnos. E aquilo que o nosso governo nos diz é que para as análises saírem, por exemplo, em 24 horas, tem que meter mais pessoal a trabalhar. Que ponham. Que nós agradecemos. Nós gostaríamos que houvesse um teste, e esse teste existe, de fazer uma amostragem rápida, um teste rápido, como se fez no Covid aos bivalves. Isso existe, mas não é credível. Ou seja, nós não podemos, eu não posso ir abrir a meia dúzia de brabigões, faço um teste, aquilo deu positivo para toxinas, o meu teste não vale, o que vale é sempre o do IPMA. Para isso não existe o teste rápido. Para que é que serve o teste rápido? Se não é credível, nós também não usamos.
1: Essa questão das áreas que citou, riaves, não é?
0: Uhum.
1: Isto é preciso quase um curso para perceber como é que isto funciona. Posso apanhar aqui, não posso apanhar ali. E na altura, lembro-me que se queixaram muito de haver apetites por determinadas concessões, determinadas áreas. Uhum. Achavam que estavam a ser empurrados para fora de algumas dessas áreas. Hoje o sistema funciona bem? Está devidamente estabilizado?
0: Sim, funciona bem. O facto de nós termos várias riabes foi uma forma de até nós próprios distinguirmos onde é que estamos, onde é que vamos, para onde é que vamos. Ou seja, vamos para a Costa Nova. O que é Costa Nova? Que tipo de rio? A Ria de Aveiro, certo? E então foi uma forma de decifrar onde é que nós trabalhamos, onde é que estamos. E é uma forma também, perante as autoridades, perante o IPMA, de fazer as recolhas, sabe onde procurar, sabe de onde é que é aqueles barbicões para análise, é daquela, RIAB, RIAB 2, de onde é que é? Desde o triângulo regulador de correntes até à ponta da Bagueira. Toda a gente sabe que naquela zona pode estar aberto ou fechado. Depende das circunstâncias que o IPMA tem. Porque eles é que decidem. O que abre e o que fecha, consoante as toxinas ou microalgas, que é normal nesta altura do ano, no mês de maio, abril, maio, já começa a haver ali os primeiros picos onde vão aparecendo as toxinas, e às vezes já há uma altura que abre uma semana, fecha duas, até que chega ao ponto ali mês de junho, julho, a partir daí elas estão completamente carregadas de toxinas e tem que estar interdito.
1: Futuro na pesca? Fez há bocado essa pergunta quase para si próprio, ou se tivesse que aconselhar a profissão ao seu neto, há esse futuro? E falou no início da questão dos pescadores, que muitos têm que vir de fora para as companhias, quando são já tripulações e embarcações com alguma escala. Há futuro na pesca artesanal? Havia aquela ideia de que a ria era alimento de centenas ou milhares de pessoas, de famílias daqui. Continua a ser?
0: O sustento das famílias ainda continua a ser. Eu disse há pouco, nós na APARA temos 600 associados entre pescadores e mariscadores. 600 associados, não estamos a falar de 600 pessoas, estamos a falar no mínimo de 600 famílias, que por sua vez trazem um familiar, um cunhado, um irmão, que por sua vez tem a sua família também que depende da pesca. Ou seja, diretamente com os associados que a APARA tem, se calhar estamos a falar mais de 1000 famílias que envolve depuradoras, compradores, conserveiras, importações para a Espanha, Itália, por aí fora. Isto é um mercado, é um círculo. Ou seja, os pescadores da Ria de Aveiro dão trabalho a muita gente.
1: Quem é que são os maiores apreciadores do produto da Ria de Aveiro?
0: Os espanhóis, sem dúvida.
1: Continuam a ser.
0: Sem dúvida. Continuam a ser. E eu fico muito frustrado quando vou a um restaurante, uma marisqueira. Eu já não o faço, deixei de o fazer. Onde aqui, nacional, quando peço uma carne de porco alentejana e me servem com ameijoas vietnamitas. Isso não devia acontecer. Nós temos a melhor ameijoa que há na Europa. A ameijoa macha é a maior iguaria que há na Europa. O nosso barbigão faz um arroz de barbigão espetacular. Não precisamos de andar a inventar. A nossa ameijoa macha serve em todos os pratos. Há bolhão pato, na carne de porco alentejana. Tem inúmeras formas de fazer. E é mau quando nós vamos a um restaurante, pedimos uma carne de porco alentejana, serve-nos com ameijoa vietnamita ou japónica, que nós não sabemos a origem certa dela. Eu vou dar um exemplo. Eu estive em Sesimbra, pedi um arroz de tamboril onde trazia ameijoa e eu perguntei ao empregado: a ameijoa é japónica? É do Sado ou é de Lisboa? E ele voltou à cozinha e quando veio disse-me: senhor, este prato não é para si. Ou seja, ele percebeu daquilo que eu estava a falar. Ele sabia que a ameijoa japónica que não deveria ser servida naquele tipo de prato. Temos que saber precisamente a sua origem. Agora, em relação ao futuro da pesca, eu continuo a dizer aquilo que disse no início da nossa conversa. Da maneira que as coisas estão, eu não vejo grande futuro. Ou seja, eu, da minha parte, se tivesse familiares diretos que quisessem vir para a pesca, eu iria dizer assim: pensa bem aquilo que vais fazer. Pensa que amanhã ou depois só te vão dizer assim: olha, só podes apanhar barbigões na zona de Martosa. Só podes ir apanhar barbigões na zona da Torreira ou no Rio Ave 3 ou 1, mas só em certas determinadas zonas, porque o resto da ria vai ser aquacultura e viveiros e turismo. Porque a Ria de Aveiro é atrativa para isso. E eu tenho, pela parte que me toca a mim, no defensor da pesca e da Ria de Aveiro, tenho travado alguns projetos. Tenho travado alguns projetos de turismo e de viveiros que querem ser feitos em cima dos bancos naturais da nossa ria, que é onde nós tiramos a nossa sustentabilidade.
1: Acho então que a ria está sob ataque.
0: Se calhar da Rússia, diria. Porque é como eu digo, a ria é uma grande atração. É claro que nós podemos coabitar todos no mesmo lugar, mas nunca esquecendo que a pesca é a nossa sustentabilidade, é a sustentabilidade dos nossos pescadores. Nós não podemos empurrar a pesca, não podemos empurrar os pescadores para onde não existe nada. Isto é estar a dar um tiro no pé. Ou seja, nós não podemos empurrar os nossos pescadores para uma zona onde não há nada, porque eles vão lá, vão tentar capturar, não há nada, e vão desistir da pesca. Isto não pode acontecer. A pesca tem que ser valorizada.
1: Estamos a terminar. O município de Ilhavo apresenta esta semana os eventos. Aliás, quando a entrevista estiver a ser publicada, difundida, já fez essa apresentação dos grandes eventos de verão. Vem por aí festivais da sardinha, de marisco, do bacalhau. O que é que o público e os consumidores podem esperar deste verão 2026?
0: Do marisco, não somos nós que organizamos, não é à para. Do bacalhau, também não é à para. Agora, do Festival da Sardinha, é garantido, é à para que organiza. Desde o primeiro ponto até o último ponto, é à para que tem orgulho, e é para mim um orgulho enorme fazer parte do invento. É garantido que a sardinha é de qualidade, é garantido que a sardinha é da nossa costa e da melhor frescura que pode existir. E com o passar destes anos em que eu faço parte, desde que estou na direção, cada vez mais temos tido mais afluência de pessoas, cada vez mais temos vendido mais tonelagem de sardinha. Eu não posso precisar agora de memória, falha-me o número que vendemos o ano passado, mas este ano esperamos ultrapassar. Não em muito. Porquê? Porque a logística que está montada em redor do Festival da Sardinha já não nos permite ir muito mais além. Nós renovamos as mesas duas ou três vezes se for necessário. Nunca mandamos ninguém embora porque está a fazer sala na mesa, nem vamos levantar os pratos de ninguém. Quando a pessoa se levanta da mesa, aí sim nós vamos a repor a mesa e chamar outras pessoas para ocupar a mesa. Agora, que é garantido que a sardinha é nacional, é da boa qualidade e com a máxima frescura, isso é sem dúvida.
1: E atendendo a que tudo isto tem, no fundo, também grande reflexo na tal atividade turística, nas visitas, nos visitantes, e à medida que se vai falando da capacidade de musealizar muitas destas realidades, Ilhavo tem o seu Museu Marítimo, há sempre iniciativas para mais qualquer coisa, há aqui espaço para que esta pesca artesanal também possa ser peça de museu e mostrar-se ao turismo?
0: Eu acho que sim.
1: Ter o seu próprio espaço representativo.
0: Eu acho que sim, porque a pesca desde sempre, desde que eu me lembro de miúdo, e não é há tão pouco tempo quanto isso, quer queiramos, quer não, eu ando na ria há 52 anos, já andei no mar, já passei de tudo um pouco. Comecei a andar na pesca com 6 anos com o meu pai, mas era a trabalhar, não era a brincar, que ele não me deixava a brincar. Eu não sei o que é isso, eu não soube. Nunca tive uma, não tive uma infância fácil. E desde então tem sido até à data de hoje. Eu conheço os problemas todos da ria, onde é que podemos ir, onde é que não podemos estar. Eu conheço todo o setor. E a pesca pode muito bem coabitar com o turismo, sem problema nenhum. Até porque o turismo, os turistas que nos visitam, sobretudo malta que vem de fora, espanhóis, franceses, chineses, tudo por aí fora, que nós vamos ali à zona ali do centro da Aveiro, ali à parte ali dos Moliceiros, e nós vemos que a maior parte, 90% daquelas pessoas que fazem o passeio, são pessoas que vêm de fora, chineses sobretudo, japoneses, há muita gente. E eles próprios gostam de ver a atividade da pesca a ser realizada. Eles próprios, quando às vezes fazem passeios por aí, eles próprios param a tirar fotografias e a fotografar a pesca, e aquilo até se torna engraçado, de alguma forma. E nós não podemos excluir isso, nós não podemos excluir que o turismo que nos venha a tirar uma fotografia ou que venha a interagir connosco. Nós não podemos de forma alguma, e até gostamos. Até
1: e há um lugar para um museu?
0: Para a pesca artesanal.
1: Para a pesca artesanal?
0: Eu diria que sim. Era ponto que a Câmara Municipal de Ilhavo, porque a ria, a maior parte, embora abrange...
1: E não teria que ser Ilhavo, não é? Pode ser...
0: Sim, até pode ser no Forte da Barra. Olha, o Forte da Barra, que era um monumento engraçado para fazer um museu da pesca artesanal da Ria da Aveiro. Está lá abandonado, sabe-se lá para fazer o quê. Mas, olha, era uma oportunidade boa.
1: João Paulo Lopes, um agradecimento por esta hora de conversa no programa das quartas-feiras, que tem publicação na manhã de quinta-feira, reposição aos domingos, à 1 da tarde, e nova emissão em breve. Agradeço a atenção, o regresso dentro de alguns dias.
0: Ok, obrigado.

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0: Boa tarde, são 3 horas.
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0: Nova Boa Tarde, são 3:30.
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2: 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São 8 horas.
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Concerto, um programa de João Ramos. O programa de hoje vai ser preenchido com grandes aberturas. Vamos ouvir de Bellini e Capuletti e Montecchi, de Verdi e Masnadieri, de Rossini, o Barbeiro de Sevilha, de Verdi, Vésperas Sicilianas, também de Verdi, a Traviata, de Verdi, a música para balé de Macbeth, também de Verdi, agora o terceiro ato da Traviata, e de Wagner, Rienzi. Toca a Orquestra Sinfónica da Rádio Berlim e o maestro é Roberto Paternostro.

Chegámos ao fim de mais um programa concerto. Despedimos com amizade. Até dois ou dias, se Deus quiser. Muito boa noite. 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

0: Boa noite, são 9 horas.
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0: Nova, boa noite, são 10 horas.
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0: é das estrelas.
1: O homem que grita com a mulher numa língua de leste distraiu-se com a gritaria do telemóvel. Apanharam-nos os fiscais do transporte. 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Calou-se a vozearia. 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

Esta é a carreira paralela da canadiana Leslie Feist quando não está ao serviço dos Broken Social Scene. 1-2-3-4 faz parte do seu quarto álbum a solo, The Reminder, lançado em 2007. Foi com ele que abrimos mais um capítulo da Culpa das Estrelas. A emissão é de Jorge Cravo até às 11 na Terra 9 FM e quem regressa comigo é a autora Paula Esteves, que nos traz mais 4 textos. Para já toca em fundo Father John Misty e depois The Middle East. Boa noite e bem-vindos. 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

perdida nos dias ou dias perdidos em mim. Assim parecem flores esmagadas as bem-aventuranças. Devolvo inteira a imagem ao espelho. Suspiro é só um dia mau, atafolhado de coisas, de sono, de olheiras. Mas o espelho, esse cartomante, devolve as cartas, as de amor e todas as outras. Ri com gosto de mim. Roubou-me, enganou-me, deu-me a cheirar um velho perfume de almíscar e boas lembranças. Com a alma em fogo fato, ousado, atirei-lhe com o frasco. 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

Primeiro Lilywood and the Brick com o tema Cover My Face e agora Wilds com Illuminate. Depois vamos ao segundo texto da noite.

A genética é como o arco de alvenaria. Impressões da pedra, defesas do corpo, maleitas e o tempo que pelo granito passou. As emoções do tempo e o tempo exposto, o tempo à míngua, ontem como hoje. Se aquela mulher tem o rosto triste, essa feição vem-lhe, como os olhos castanhos, do arco ancestral de alvenaria. É que a avó viveu desgostosa, o pai triste e a mãe, quem sabe. E a mulher, que foi menina, já triste, acha-se parecida com o arco oitocentista. Toda a vida dobrou. Não tiveram em conta os afetos, mas também não desmoronou. Ficou como a pedra, bonitinha, em arco.

0: Acontecia de novo parar na casa 4. Ela esmifra a memória, tortura o sono para que desapareça, faz, refaz e retoma. Põe o melhor sorriso que consegue. Ela sabe, mas é um sorriso mesmo assim. Mas não estás feliz? Perguntam. A lágrima escapa por um tris. Feliz pelos anos árduos, contente por finalmente voltar a parar na casa 4. A vida é um tabuleiro, um jogo de fortuna. Azar é não ter sorte nenhuma e por destino parar na casa 4. É uma assoalhada confortável, ajusta-se como saia curta. Demasiado justa, imprópria para os 50. Mas ela, que olha de soslaio para o espelho, espreita a saia impotente. O corpo mudou e ela voltou a parar na casa 4.
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destaca-se como um dos temas maiores da carreira a solo do ex-Genesis. O trabalho chama-se Up e é de 2002. Antes tivemos primeiro os The Neighborhood e depois Volcano Choir. Antes do próximo texto fica o projeto britânico Zero Seven com a voz de Sophie Barker neste In the Waiting Line.

Cheira à noite quando ela sai de casa. Aquele aroma de breu misturado com a lavanda e as buganvílias que ainda restaram do verão e que passaram o dia a adorar o sol. Também cheira à comida. Um gosto forte vinagrado, refogado, um cheiro apressado, não só porque consporca amanhã, como porque há que apressar o lume, que o transporte não espera e o patrão muito menos. Caminha-se que a semana só agora começou, num céu indeciso. Ou é azul pálido ou sucumbe nas nuvens, em que ficamos afinal. No caminho há um mundo novo, de etnias por todo lado, nem melhor nem pior. É um mundo novo, inesperado, gente de pele oriental, escura e cheiros indizíveis. Há gente a olhar o telemóvel como se fosse televisão no prolongamento do sofá lá de casa. O homem que grita com a mulher numa língua de leste distraiu-se com a gritaria do telemóvel. Apanharam-nos fiscais do transporte.

por mim valeu. Calou-se a vozearia. Serei racista? Procuro amanhã. Roubaram amanhã e a cidade, como se tivesse deixado de ser o meu próprio pensamento. Atordoado, cansado, mergulhado na gordura do refogado.

cai o pano de mais um capítulo da Culpa é das Estrelas. Como sempre, foi um gosto partilhar a última hora com música cuidada e a inspiração literária da autora Paula Esteves. Os textos aqui ditos serão agora publicados na nossa página do Facebook, onde também poderão encontrar a gravação desta emissão, assim como a playlist. Para quem nos quiser escrever, tem à disposição o e-mail culpadasestrelas.radio@gmail.com. São as despedidas de Jorge Cravo, com a promessa de regressar à Terra Nova FM na próxima semana, com mais músicas e outras palavras. Hoje saímos ao som de Waiting for Cars, dos Soccer Mommy. Boa noite.

0: 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São 11 horas.
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0: É meia-noite.
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